0: que tratar facção como terrorismo ameaça a soberania do Brasil, que isso facilita uma intervenção americana no Brasil. Peraí, como assim? Quem ameaça a nossa soberania é exatamente o PCC e o Comando Vermelho.
1: A única frustração minha é que não cheguei à presidência da República para que eu tomasse essa iniciativa e pudesse mostrar para o mundo que no comando de Caiado realmente não teria espaço para corrupto e muito menos para faccionado no território brasileiro.
2: As justificativas dos Estados Unidos para classificar o PCC e o Comando Vermelho como terroristas são questionadas por especialistas em segurança pública. Os resultados da interferência externa no combate ao crime organizado e ao tráfico de drogas são vistas com incerteza.
3: Para o ex-secretário nacional de Segurança Pública, a decisão do governo americano de designar facções criminosas brasileiras como organizações terroristas prejudica diretamente a cooperação entre os dois países. A Polícia Federal e o FBI, a Agência de Investigações dos Estados Unidos, têm uma parceria de anos para a troca de informações em apurações criminais e de combate ao terrorismo.
4: Há um rompimento no fluxo, muito fluido, diga-se, de cooperação internacional entre as agências policiais brasileiras e as agências policiais americanas. Isso porque, na visão dos americanos, isso deixa de ser um assunto policial e passa a ser um assunto de defesa. E, portanto, passa a ser de competência da agência de inteligência CIA e das Forças Armadas, que não tem tradição de cooperação internacional, que não cedem informações e que costumam atuar de forma individual e até rompendo a soberania de vários territórios ao redor do mundo. Portanto, é um risco para o Brasil e é, na verdade, um downgrade na nossa capacidade de resposta para o crime organizado.
3: Apesar da aparente preocupação do governo de Donald Trump com o PCC e o Comando Vermelho, nenhuma dessas organizações aparece no relatório mais recente do Escritório de Contraterrorismo, um órgão ligado ao Departamento de Estado americano. As menções ao Brasil no documento se restringem à região da Tríplice Fronteira com Paraguai e Argentina, ao recrutamento de brasileiros por grupos como Hezbollah e Estado Islâmico e ao uso do território do país por estrangeiros como trânsito para os Estados Unidos. Para este pesquisador, a iniciativa americana não é boa para a relação bilateral, mas pode abrir oportunidades para o Brasil.
5: Entra mais um canal muito poderoso, uma caixa de instrumentos, de ferramentas muito poderosas, de sanções contra empresas, bancos, qualquer atividade que tenha relação com essas organizações poderá ser sancionada de forma muito dura. É essa oportunidade que eu entendo possível para o país, né? Usar isso a favor, digamos, aumentar o compliance, aumentar a fiscalização de atividades financeiras aqui no Brasil e o impacto que isso tem no hemisfério, né?
3: Já o ex-secretário de Segurança Pública lembra que nos últimos anos o Brasil ampliou operações contra a saúde financeira das organizações e apostou em iniciativas como a lei antifacção.
4: Esse é o caminho, não serão os americanos que vão melhorar a situação no Brasil. Aliás, Estados Unidos estão nessa guerra às drogas há mais de 3-4 décadas e eles continuam enfrentando um problema seríssimo com drogas e eles não têm capacitação e muito menos habilidade para lidar com os problemas do Brasil. Quem deve resolver os problemas brasileiros somos nós brasileiros, os nossos policiais, o nosso sistema de justiça.
2: O primeiro impacto da nova classificação americana das facções criminosas brasileiras deve ser sentido no bolso. Analistas apontam prováveis efeitos negativos para o sistema financeiro e a economia brasileira.
6: As consequências podem ser mais econômicas do que militares. Empresas brasileiras que também tenham sede no exterior e que sejam usadas pelas facções para movimentações financeiras poderão ser punidas, mesmo que elas não saibam e nem participem da lavagem de dinheiro. A medida pode desencadear ainda uma série de sanções contra o sistema financeiro nacional.
7: O Brasil já pratica um sistema de segurança em combate ao crime organizado, à lavagem de dinheiro, que está congruente com a ordem internacional. O que pode acontecer é algo mais parecido com aquilo que foi determinado à época do tarifaço. Então você começa a estabelecer exclusões, você começa a limitar investimento estrangeiro, né? E esse é o maior risco. Agora, não me parece que o Brasil está disposto a comprar essa briga.
6: Operações policiais recentes mostram como o crime se infiltrou na economia real. Empresas e instituições controladas por estas organizações operam em negócios lícitos. Assim, a designação de facções criminosas como organizações terroristas pode ter um efeito cascata, atingindo bancos. Como aconteceu no México, depois dos Estados Unidos classificarem como terroristas os cartéis de Sinaloa e Jalisco. O Tesouro americano acusou dois bancos comerciais, o Cibanco e o Intercam, e a corretora Vector, de lavar dinheiro para esses cartéis e proibiu as instituições financeiras de realizar transferências de fundos. O governo mexicano afirma que a Casa Branca não apresentou provas. Outro exemplo é o da francesa Lafarge, fabricante de cimento. A multinacional foi multada em 778 milhões de dólares, acusada de financiar grupos terroristas para manter uma unidade em funcionamento na Síria. Entre as possíveis consequências econômicas, o governo brasileiro citou sua preocupação em especial com as inovações, como o PIX, por incomodar interesses estrangeiros.
8: Isso é ruim para o Brasil. Pode ter consequências na área do sistema financeiro, na área da economia. Não vai resolver nada em termos de combate ao crime e pode prejudicar a economia.
2: O brasileiro João Fonseca venceu de virada o sérvio Novak Djokovic, um dos maiores jogadores da história do tênis, e avançou às oitavas de final do torneio de Roland Garros.
9: Maior vencedor dos grandes slams e tricampeão em Roland Garros, Djokovic ganhou os dois primeiros sets de Fonseca. Mas o jovem brasileiro abusou da habilidade e da técnica e depois de quase 5 horas, com direito a 3 aces seguidos, venceu o sérvio de virada por 3-2. Com a vitória, o tenista carioca de apenas 19 anos superou seu melhor desempenho no Grand Slam. Na próxima fase, João Fonseca vai enfrentar o norueguês Casper Ruud no domingo.
2: Veja a seguir, formação profissional é o tema da cobertura especial das eleições 2026. Você vai ver que a política de cotas e programas sociais de financiamento ajudaram no ingresso à universidade, mas a permanência nelas é um grande desafio. A gente volta já.

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0: O Jornal da Cultura está de volta com mais uma edição da cobertura especial das eleições deste ano. Todas as sextas-feiras estamos discutindo temas que estarão em pauta na campanha e nos planos de governo dos candidatos. Nossa missão como emissora pública é discutir políticas de Estado e ajudar o eleitor a votar em candidatos que tiverem as melhores propostas. Para isso, trazemos para a bancada especialistas que nos ajudam na radiografia dos assuntos e indicam possíveis caminhos para a solução dos problemas. Hoje nosso tema é formação profissional e para debatermos sobre o setor, recebemos hoje o Sérgio Firpo, professor de economia do INSPER, e Luiz Cury, reitor do Unisenai e ex-presidente do Conselho Nacional de Educação. Boa noite, sejam bem-vindos.
1: Boa noite. Boa noite.
0: O acesso ao ensino superior no Brasil no passado era privilégio para poucos, mas essa situação mudou. Muitos fatores ajudaram na democratização para a entrada na universidade, como, por exemplo, a política de cotas e programas sociais de financiamentos. Hoje, os problemas na formação superior são outros, entre eles, a permanência na faculdade.

0: Nesta sala de aula, todo mundo divide o mesmo sonho: entrar na faculdade. A Fantine quer ser médica. Já a Pietra, jornalista.
1: Faculdade nunca esteve segundo plano. Sempre foi meu primeiro plano entrar numa universidade. Para o mercado de trabalho e para a própria realização pessoal também.
2: Da minha família sempre me incentivou muito, meus avós, porque é aquilo que não tiram da gente, né? O nosso conhecimento é muito importante. Hoje em dia, principalmente, tudo parece muito fácil, mas sem um diploma não entra na minha cabeça que sem faculdade eu acho que não dá certo.
0: Para muitos jovens, o vestibular é mais que uma prova. É a porta de entrada para um futuro melhor. Antes, frequentar a universidade era privilégio de uma parcela pequena. A maioria, jovens brancos, de áreas urbanas e renda mais alta. Nos anos 80, o Brasil tinha cerca de 890 mil matrículas no ensino superior privado e quase 500 mil na rede pública. Nos anos 2000, com a expansão do ensino à distância e dos programas de acesso à universidade, o número de estudantes cresceu rapidamente. Em 2002, a rede privada já tinha mais de 2 milhões e 400 mil alunos, e mais que dobrou na rede pública. Em 2005, o ProUni ajudou a ampliar o acesso ao ensino superior privado. Em 2012, a lei de cotas impulsionou o ingresso nas universidades públicas. Hoje, são mais de 2 milhões de estudantes na rede pública e 8 milhões na particular. A quantidade de instituições públicas de ensino superior também cresceu em 20 anos. Em 2005, eram 231. Hoje, são 317. Com o crescimento, o acesso às universidades foi democratizado para grupos historicamente excluídos, como pobres, negros e trabalhadores. Muitos deles se tornando a primeira geração no ensino superior.
3: A gente está falando de um aumento numérico da massa de estudantes que acessam a universidade, mas isso tem implicações sociais e econômicas enormes. A gente está falando de ampliar o acesso, significa colocar um público cujas famílias no passado não pisavam em uma universidade, então significa diversificar, tornar mais heterogêneo o perfil de quem acessa a universidade. Também o perfil das próprias instituições mudou, porque teve um crescimento de diferentes formatos institucionais, o crescimento da educação à distância. Então, o que a gente tem, na verdade, hoje é um ensino superior que é muito diferente no lado da oferta e no lado da demanda.
0: Entre os problemas enfrentados hoje por muitos estudantes está a permanência. No Brasil, 25% dos alunos abandonam o bacharelado ainda no primeiro ano. Apenas 38% terminam a graduação dentro do prazo esperado. E 3 anos após a data em que, em tese, todos deveriam ter concluído o curso, 51% dos alunos no Brasil continuam sem o diploma.
4: O aluno também tem que se deslocar de um lado para outro para poder estudar e trabalhar, tem que se manter na universidade. E também a questão das vagas ociosas que há nas universidades públicas e nas universidades particulares. Nas universidades públicas, às vezes, o aluno entra não para o curso que ele escolheu, mas naquele que ele conseguiu ter, não é, aprovação. Ou, às vezes, ele se desencanta com o curso. E ele se importa com aquilo que ele vai ter de empregabilidade. Se ele não tiver isso muito claro, ele pode desistir já no primeiro ano.
0: Mesmo com mais gente dentro das universidades, uma dúvida cresce entre os estudantes. O diploma ainda garante um futuro melhor? No mundo de cursos rápidos, redes sociais e inteligência artificial, a universidade passa a dividir espaço com novas formas de qualificação profissional. Ainda assim, ter uma faculdade no currículo continua sendo estratégico para aumentar a renda e ampliar as oportunidades. Um trabalhador com diploma universitário ganha mais que o dobro de quem tem apenas o ensino médio. Mas essa distância já foi maior no Brasil. Em 2025, um profissional com ensino superior recebeu em média quase R$7 mil por mês. Valor 163% maior que o dos trabalhadores com ensino médio completo. Para o ex-ministro da Educação, Renato Janine Ribeiro, o diploma universitário não é mais uma garantia de ascensão social.
5: Não, não é, porque justamente você tem uma expansão grande, você não tem necessariamente uma valorização de certas profissões. Uma profissão que foi muito desqualificada foi justamente de professor, que é muito ruim. Você vê os professores da rede pública, os professores da educação básica, precisam ter diploma universitário.
3: Aqui, no nosso país, os prêmios salariais, como se diz, que é o retorno econômico do diploma do nível superior, ele é muito mais elevado relativamente ao que acontece em outros países. Quer dizer, países que têm níveis menores de desigualdade, ter ou não ter um diploma de ensino superior vai fazer menos diferença porque o patamar médio da população é mais elevado. No Brasil, isso não é o caso. A gente tem uma massa grande de pessoas assalariadas do Brasil com rendimentos baixos, e uma porção muito concentrada no topo da pirâmide social com salários mais altos. Para acessar esse topo, o ensino superior é muito importante. Agora, não é garantidor.
6: Ô Sérgio, quando um jovem abandona a faculdade, ali, né, uma perda de sonhos, uma quebra de expectativas, mas eu imagino que também há uma perda para o país, né? É, o que significa isso? Entrar na faculdade e não conseguir, por algum motivo, ficar?
7: Acho que a gente tem que entender esse fenômeno como sendo um fenômeno que reflete, muitas vezes, o perfil desse ingressante no ensino superior, né? Como a reportagem traz, houve uma mudança importante no perfil. Então, tem muita gente que é a primeira geração da família que está ingressando nesse ensino, né? Sem nenhuma conexão anterior, né? Sem muita informação prévia sobre a carreira que ela vai seguir, né? E à medida que você descobre, né, que aquela carreira que você optou, lembrando que no Brasil uma entrada no curso é feita de maneira bastante inflexível, você não consegue mudar facilmente para um outro curso, você descobre que talvez aquela opção não seja a melhor opção em termos de empregabilidade, até mesmo em termos de daquilo que você quer fazer, a vocação que você tem, você toma uma decisão, que é uma decisão ótima, né, de largar rapidamente. Pode ser um sonho abandonado, né, quando você não tem as condições para, por exemplo, chegar na universidade, né? O custo de deslocamento é muito alto, você mora longe, mas muitas vezes é a melhor opção que esse aluno tem. Eu acho que a gente tem que pensar que tipo de política a gente deveria, né, oferecer para que esse jovem tome a decisão mais acertada, né, sobretudo nesse primeiro ano, né? Será que é falta de recursos financeiros? Será que, né, a expansão de cotas, né, com as cotas, a gente deveria também pensar numa forma de garantir que esse aluno, ele consiga ir, né, à faculdade e, portanto, evada menos? Ou será que a gente não deveria pensar numa flexibilidade maior ou mesmo numa integração com o ensino médio, fazer com que esses jovens no ensino médio tenham mais informação sobre o ensino superior do que eles têm hoje?
6: Curi, o que explica, a seu ver, essas taxas tão altas de evasão?
8: Olha, o currículo. Eu acho que o currículo é determinante para o processo, digamos assim, continuado de evasão. A média de evasão da educação superior brasileira é de 62%. Isso vem há décadas, está certo? Não a média de ontem, de hoje. Se você acompanhar o Censo de Educação Superior do INEP, você vai verificar essa média. E ela está fortemente localizada no ordenamento curricular. Quando você amplia o acesso, que é fundamental, as cotas foram essenciais, estratégicas, fundamentais, tá certo? É uma política duradoura, esperemos que duradoura, não é? Sem prazo nenhum para acabar, não é? Porque isso sempre será necessário, não é? Mas quando você amplia o acesso, você tem que ampliar as condições de inclusão dentro da escola, no processo de trajetória da escola, não é? Você amplia o acesso de estudantes que tem alguns déficits de aprendizado no ensino médio, né? Esses estudantes têm que ser acolhidos, têm que ser acolhidos organizadamente. E o currículo é a forma porque se dá esse acolhimento. E quando eu digo acolhimento, não é reforçar em cursinhos o que ele não aprendeu, né? É reordenar, tá certo? Em estratégias e competências, a inclusão de conteúdos contextualizados que possam, digamos assim, trazer para o estudante razões mais amplas né, socioeconômicas, socioeducacionais, para que ele aprenda o que ele não aprendeu, porque ele tem absoluta condição de aprender.
6: Você acha que o currículo, então, muitas vezes é engessado? O jovem não vê sentido naquilo?
8: O currículo, ele é mais que engessado. O currículo é conservador e atrasado. Né? Se fosse só engessado, seria melhor. Né? Ele é conservador e atrasado. Os currículos de engenharia no país, por exemplo, foram reformulados pelo Conselho Nacional de Educação com diretrizes nacionais, tá certo? No entanto, vão ser talvez aplicados esse ano por conta de um processo avaliativo do Ministério da Educação, mas depende das instituições organizarem as suas políticas nacionais para que isso ocorra. Mas se elas não se organizarem para isso, nada vai mudar. Portanto, há uma parceria relevante, não é, entre medidas regulatórias, avaliativas externas, não é, e políticas institucionais, especialmente as curriculares. Alterar os currículos é mais que urgente, é a medida mais relevante para recepcionar a inclusão por cotas, e também, não é, para amplitude, não é, da permanência e do êxito do egresso. Porque um currículo defasado é um diploma defasado. Um diploma defasado é uma pessoa diplomada sem emprego.
6: Veja a seguir, o tema será ensino técnico. Você vai ver que esse tipo de formação auxilia o jovem, na maioria das vezes, a conquistar um emprego assim que termina a escola e, eventualmente, até ganhar mais que o estudante que opta pelo ensino regular. A gente volta já.

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Parte das escolas de ensino médio trabalha agora com cursos profissionalizantes. Isso tem trazido muitos estudantes de volta às salas de aula. A formação técnica dos alunos facilita a entrada no mercado de trabalho. Mas especialistas questionam se o modelo adotado garante a qualidade do ensino.

0: as aulas de técnico em farmácia, oferecidas pelo novo ensino médio regular, nessa escola estadual na Zona Sul de São Paulo, são as preferidas do João. Os estudos viraram oportunidade de trabalho para o jovem de 17 anos.
1: Eu já entrei nessa farmácia de manipulação. E nisso que eu entrei, fiquei 6 meses e eles já renovaram até o final do ano como estagiário. Eles vão esperar me formar aqui para me renovar no que vem para me colocar como carteira assinada mesmo.
0: João é um dos 7 milhões e 400 mil alunos que cursam ensino médio no Brasil. Em 2017, o ensino médio foi flexibilizado com uma reforma que alterou as possibilidades do currículo escolar. O profissionalizante integrou o ensino tradicional com uma opção de curso técnico. A mudança também inseriu os chamados itinerários formativos, para o aluno personalizar o estudo em uma área de interesse, como cidadania, economia, saúde e meio ambiente. Em todo o país, mais de 60% das escolas de ensino médio regular trabalham com os novos itinerários, 30% com os técnicos profissionalizantes e 14% exclusivamente com o ensino médio tradicional. No Brasil, em um ano, as matrículas de educação profissional no ensino médio na rede pública e privada saltaram 24%. Entre os cursos mais escolhidos estão administração, informática, desenvolvimento de sistemas, agropecuária e logística. Só em São Paulo, neste ano, 320 mil alunos iniciaram cursos técnicos integrados ao ensino médio tradicional. Atualmente, 40% da rede paulista dos últimos anos do ensino básico oferecem a dupla certificação.
2: Para nós, né, da secretaria, ficou muito claro quanto o técnico trouxe aluno do ensino médio de volta à escola, né? Nossos índices de aluno presente cresceram muito. A gente sente que o aluno, de fato, alcançou um significado para esse novo ensino médio técnico, né?
0: A escola da Tarsila e da Beatriz oferece o itinerário formativo. Beatriz escolheu humanas, mas perdeu matérias que podem fazer falta na hora do vestibular.
3: Exatas é muito pouco, a gente tem umas 2 vezes por semana. E o resto é tudo de humanas, essas coisas assim. Tipo, matemática a gente tem bem pouco. Eu sinto falta. Porque, como eu tenho dificuldade, eu preciso aprender mais.
0: De olho no vestibular de medicina, Tarsila decidiu estudar exatas. E também concorda que a mudança no currículo poderá prejudicá-la.
4: Eu acho ruim porque, querendo ou não, tira muitas outras matérias essenciais que a gente tinha antes. Tipo, a gente tinha mais aulas de geografia, mais aulas de história, e eles tiram às vezes para colocar matérias que acho que nem precisava.
0: A redução da carga horária de aulas básicas é uma das críticas de especialistas em educação sobre a qualidade do novo ensino médio. Além da falta de investimentos no corpo docente e em reformas para criar, por exemplo, laboratórios ou outros espaços necessários para o aprendizado técnico proposto. Esse professor de educação da USP explica que a priorização dos itinerários formativos desconsiderou um modelo robusto e bem-sucedido de educação profissional e tecnológica oferecido pelos institutos federais, instituições estaduais e centros como o Paula Souza de São Paulo, com suas ETECs.
5: Essas escolas são escolas de excelência. Se elas fossem o padrão do Brasil, o Brasil estaria nas primeiras posições do Programa Internacional de Avaliação dos Estudantes, o PISA. Esse caminho é melhor. Ensino integrado, o estudante fica o dia inteiro tendo tanto a formação geral básica como também a educação técnica profissionalizante de nível médio de qualidade. Isso faz toda a diferença na vida dos jovens.
0: Nessa ETEC, Escola Técnica de Heliópolis, Zona Sul de São Paulo, quase 1000 alunos se dividem entre os cursos de nutrição, administração, jogos digitais e desenvolvimento de sistemas. O ingresso na ETEC é pelo vestibulinho. Quem consegue entrar e concluir o curso costuma sair com uma vaga de trabalho garantida. Estudos apontam que trabalhadores com ensino médio técnico ganham pelo menos 30% a mais do que os que cursaram o ensino regular. A taxa de desemprego entre os que concluíram a educação profissional é menor quando comparada aos do curso regular. Além disso, boa parte desses egressos seguem para o ensino superior, mostrando que a formação técnica amplia os horizontes. É o caminho que a Camila, aluna do segundo ano de desenvolvimento de sistemas, quer seguir.
6: A gente tem experiência, vai ganhando experiência com cursos, com outras empresas. Eu sou mais da área das artes, eu escolhi a tecnologia para integrar isso com a minha vida.
7: O ensino técnico, ele aproxima o estudante de um projeto de futuro. Esse estudante começa a enxergar possibilidades reais para a vida dele. Isso muda o engajamento, o pertencimento e, inclusive, a permanência dele na escola.
5: O caminho para uma educação pública de qualidade é o ensino médio integrado. É esse que prepara plenamente para a vida, para as ciências, para as artes e também para o mercado de trabalho.
8: Curi, a seu ver, qual compromisso concreto os candidatos deveriam ter em relação ao ensino médio, né? Que é uma fase da vida muito complicada quando a gente pensa em educação, né? Tem muita evasão, exato, tem muitos questionamentos ali dos estudantes. Pensando em eleição, como é que você acha que isso deveria ser abordado pelos candidatos?
9: Olha, é uma fase estratégica da formação, evidentemente, está certo? Mas é uma fase que depende muito do fortalecimento do ensino fundamental, não é? Um e dois. Não adianta a gente se concentrar no ensino médio e largar o fundamental, porque os jovens vão entrar debilitados no ensino médio e não há tempo de se reordenar, se recuperar. Então, a primeira coisa é entender a continuidade desse processo, né? Do fundamental um, dois, desde a alfabetização até o ensino médio. Nessa linha, há uma perda de matrículas importante, não é? Até pouco tempo atrás se falava em 40% de perda entre o ingressante no primeiro ano do Fundamental 1 e aquele que seguia do nono ano para o ensino médio, não é? Isso é importante. Também há pouco tempo atrás se falava em 400 mil evasões no ensino médio, tá certo? Que é um número bastante relevante e grave para um país como o Brasil, né? Evidentemente. Portanto, eu acho que não só a garantia, não é, da permanência, ampliação da permanência, a garantia da permanência é muito importante, com políticas diversas e variadas, não é? Todas elas são importantes, sou a favor de todas elas, não é? Mas eu acho que também é da mais absoluta relevância um fortalecimento do processo de aprendizado. E nós temos avaliações de sobra para medir esse aprendizado, não é? Entre 21 e 23, nós tivemos o PISA, nós tivemos o PIRS, nós tivemos o TIMS e nós tivemos o SAEB. São três avaliações internacionais e uma nacional, não é? Quer dizer, são dados robustos e relevantes que demonstram, não é, o padrão de aprendizado, não é? Por exemplo, o padrão de aprendizado em matemática no último ano do ensino médio é muito baixo. Não é? Chega a números em torno de 5%. Não é? No PISA, o aprendizado em matemática, no caso brasileiro, não é? Atingiu no nível mais básico, no menor deles, 21%. Não é? 27%, desculpe. Ou seja, 63% ficaram de fora do processo de aprendizado, ficaram com um índice menor que 2. Não é? Evidentemente, é necessário, além do que os governos já vêm fazendo, que são todas boas notícias, como foi dado aqui, é importante um fortalecimento da repercussão da avaliação em políticas de aprendizado para os estudantes. Em relação ao ensino médio, Rita, eu acho que é muito, muito, muito, muito importante, né, nós entendemos que o ensino médio tecnológico tem um papel estratégico e fundamental no processo educacional. Esse papel tem que ser fortalecido com professores. Há uma baixa mobilização brasileira de formação de professores para educação profissional e tecnológica, baixíssima, não é? Muitas vezes o professor não tem, não é, aquela a habilidade, além da carência de laboratórios e além da ausência da proximidade de estudante, não é, com os ambientes profissionais. São três coisas muito graves no processo, não é, de articulação entre a educação, da formação geral básica com a formação técnica, a educação profissional tecnológica.
8: Sérgio, você é um estudioso desse tema, inclusive a repórter Maiana Leocádio usou dados da sua pesquisa. Eu queria que você trouxesse qual que é a importância do ensino técnico, né? E o que, que ele traz de oportunidade para esses jovens?
10: Acho que o ensino técnico, ele blinda o jovem, né, com relação ao mercado de trabalho precário que muitas vezes o ensino médio regular oferece. Quem termina o ensino médio regular tem muito menos chances de arrumar um emprego formal, um emprego com salário maior, do que quem tem ensino médio técnico, né? Essa ligação, né, com o mercado de trabalho já feita dentro da escola oferece essa possibilidade do aluno ingressar no mercado de trabalho muito mais bem preparado do que quem teve ensino médio regular. Então, na hora que você compara os salários, você pode ter diferenças, dependendo do que você está olhando, em torno até de 30%, né, de retornos, ou seja, salários de quem tem ensino médio técnico podem ser bem maiores de quem tem ensino médio regular. Isso é um atrativo, né? Isso faz com que os jovens queiram migrar para essa parte. Então, não é surpreendente, né, que o itinerário formativo tenha tanta demanda, né? O que eu acho que a gente tem que tomar cuidado, né, é com a preocupação que eu acho que é uma preocupação já há muito tempo com relação à EPT, né, a Educação Profissional e Tecnológica, que é a questão da obsolescência, ou seja, de que maneira essa tecnologia, a técnica que está sendo ensinada, ela não vai ficar, né, obsoleta muito rapidamente, fazendo com que aquilo que o aluno aprendeu se torne, né, pouco relevante e, portanto, pouco rentável no mercado de trabalho. A gente tem que ter flexibilização. A formação dos professores tem que estar muito atrelada ao que, de fato, o mercado de trabalho regional, local, demanda. Senão, a gente vai ficar formando gente que rapidamente vai deixar de ser relevante para o mercado de trabalho e vai ser muito frustrante. Então, essa é uma preocupação que a gente deveria ter, olhar não só para os cursos em si, não é o diploma, né, mas é o tipo de competências que são desenvolvidas nessa formação que vão importar para que a gente possa ter bastante robustez para o mercado de trabalho, que a gente não sabe o que vai acontecer daqui para frente.
8: Veja a seguir, o tema é o primeiro emprego. Você vai ver que o avanço da inteligência artificial pode reduzir as chances de conseguir um trabalho para muita gente. A gente volta já.

Obsessão mundial, é. Depois do futebol e das novelas, filmes, cantores, artistas visuais ganham cada vez mais o coração dos estrangeiros. Tem também a americana Brandy Younger, que encanta ao renovar o jazz com a sua harpa. Tudo isso daqui a pouco, depois do Jornal da Cultura. Até lá.

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0: atenção. Nem tudo é o que parece.
1: A taxa de desemprego no Brasil atingiu o menor nível da série histórica e está em 5,6%. Mas para os jovens, esse índice é quase o dobro, 11%. Estudos mostram que a redução da participação de jovens no mercado de trabalho, principalmente para aqueles que procuram o primeiro emprego, está diretamente relacionada à tecnologia.
2: É o primeiro clique de uma carreira que promete.
3: Aqui eu quero ser um desenvolvedor de games. Quero trabalhar em empresas grandes também, uma famosa na área de games.
4: E chegar até que cargo, assim, o que, é que você planeja?
3: Ah, de preferência, se possível, o diretor. Mandar bastante todo mundo.
2: Cauã acabou de começar um curso de formação em engenharia de software. Sabe que tem como colega de trabalho e concorrente a inteligência artificial.
3: Eu acho que a inteligência artificial atualmente no mercado de trabalho para quem está iniciando carreira pode ser uma ajuda, mas não uma dependência. Se ela te ajudar a criar, a aprender alguma coisa mais rápido, a chegar num resultado mais rápido, vai ser uma ótima. Agora, se ela, de exemplo, você está fazendo um serviço para alguém e você coloca, deixa só IA fazer. Aí, nesse caso, é a mesma coisa que nada, porque ela fez, mas você não aprendeu nada com aquilo.
2: Em algumas carreiras, o diploma universitário pode não proteger contra o desemprego. A IA anda tentando minar as vagas para quem acaba de se formar.
5: Isso já vem ocorrendo e a gente percebe um movimento forte das empresas que são do mundo digital, provocando essa substituição. A própria Meta anunciou semana passada uma redução de 10% da sua força de trabalho e eles mesmos disseram que é por adoção de inteligência artificial. A gente vê outras profissões como no ramo da advocacia, o início da carreira do advogado, onde em alguns ramos da advocacia você tem petições, processos são extremamente padronizados, tipicamente eles podem e já vêm sendo substituídos pela inteligência artificial também.
2: Acontece no mundo todo. Uma reportagem publicada pelo The Economist revela que nos Estados Unidos, os recém-formados

0: anos de 2022 e 2025. Efeitos que tendem a ser mais profundos no Brasil, que pode ter até 37% dos seus trabalhadores afetados pelas IAs. É o que aponta um estudo do Instituto de Tecnologia e Sociedade do Rio de Janeiro. Entre as profissões mais impactadas, ironicamente, estão as de tecnologia da informação e desenvolvimento de softwares, além das áreas de comunicação, design gráfico, finanças, contabilidade, administração e direito. A máquina acelera tarefas dentro das empresas, mas atrasa o desenvolvimento humano dos jovens profissionais.
1: No médio e no longo prazo, né, a oferta de bons trabalhadores vai ser prejudicada justamente por conta dessa onda. A IA hoje ela consegue automatizar tarefas que muitas delas provavelmente seriam atribuídas a pessoas mais jovens, pessoas iniciantes, mas elas não entendem que se você não treinar essas pessoas hoje, lá na frente elas terão dificuldade de se inserir no mercado de trabalho e as empresas mesmo terão dificuldade de contratar bons profissionais, inclusive os mais velhos, né? Os jovens de hoje serão os mais velhos do futuro.
0: Para um futuro menos desigual e mais inclusivo, é preciso repensar o presente, da formação dos profissionais até a liderança das empresas.
2: Nós precisamos de fóruns organizados para que isso seja discutido e a gente deixe de lado a discussão que é otimista, olhando para o passado, dizendo já estivemos dentro de muitas revoluções tecnológicas, inclusive, e os empregos não foram banidos, ou o pessimista que vai dizer não, agora é diferente e os empregos serão dizimados.
0: A inteligência artificial é capaz de acelerar processos, concluir tarefas com precisão em uma infinidade de setores. Em um hospital, por exemplo, essa rapidez significa salvar vidas. Hoje, o computador consegue analisar exames por imagens e detectar doenças graves. Mas não vai substituir o contato entre o profissional de enfermagem e o paciente, fundamental para a cura. A chegada da IA convida para uma humanização maior do trabalho.
3: Hoje ela já dá mais rapidez, assim, para diagnósticos, para elaboração de processos, elaboração de regimentos, organização geral do hospital. O que não dá para ser substituído é a relação afetiva. Então essa é a principal de todas, essa não dá para ser substituída.
4: Meio estranho a gente falar isso numa era de IA, mas sim, acho que quanto mais você tiver essas capacidades humanas de você aprender, de você evoluir, de você trocar e de você ser resiliente, curioso, vai fazer com que você seja o melhor profissional na área de tecnologia.
0: Em uma velocidade nunca vista, a história do trabalho está sendo reescrita. Não com caneta e papel, mas com computadores e eletricidade. E é inspiração para o que ainda virá.
5: A gente viveu esse momento de disrupção em outros períodos da história. Né? Então, na virada do século 19 para o 20, mais de 70% das pessoas trabalhavam na agricultura. Hoje em dia é uma fração disso, 5% em vários países, e a gente produz mais comida, come mais e melhor. Então, antes da Revolução Industrial aconteceu coisas parecidas. Eu não estou dizendo que esse início não vai ser, é sempre um problema, é sempre um difícil ajuste, mas não é a primeira vez em que a gente reorganiza os postos de trabalho da sociedade. Eu acho que a gente está vivendo esse momento. É confuso no início, mas eu tenho um certo otimismo que a gente vai sair melhor do outro lado.
6: Ô Sérgio, deve ser muito ruim para o jovem, né, que está pensando ali no seu futuro, entrando numa faculdade, pensar numa profissão com, ao mesmo tempo que ele ouve que a IA vai acabar com os empregos, vai roubar o trabalho de todo mundo e tal, não sei o quê. Como é que você analisa esse momento que a gente está vivendo, né, para esse jovem que vai escolher muitas vezes uma carreira que talvez ainda nem tenha sido inventada direito?
7: É verdade, é muito difícil, né? A gente não sabe exatamente como é que vai ser o mercado de trabalho e quais são as ocupações, que vão ser as ocupações do futuro. O que a gente sabe, né, que dá para antecipar um pouco, é que tipo de tarefa ela vai ser mais facilmente substituída por inteligência artificial. E as ocupações, as carreiras, elas são um combinado dessas tarefas. Então, se há algo para se passar para o jovem, é olhar para aquelas ocupações, carreiras, que têm mais tarefas que não sejam automatizáveis facilmente, não sejam repetitivas, não sejam apenas de processo, né? E boa parte

0: Tudo que a gente discutiu no bloco anterior sobre ensino técnico, né, tem várias carreiras ali, ou várias formações que passam bastante dessa prática repetitiva, né? Então, eu acho que essas ocupações, essas carreiras vão acabar sendo penalizadas, certamente, mas tem outras que não. Um ponto interessante é que, quando você pensa na produtividade que vem da inteligência artificial, né, para quem já está há algum tempo na profissão, a inteligência artificial, para várias ocupações, ela aumenta dramaticamente a produtividade, né? Tem profissionais que conseguem fazer tarefas, executar tarefas muito mais rapidamente do que no passado, mas eles já têm uma experiência, eles passaram por um processo, né, inicial de executar várias tarefas repetitivas e, com isso, conhecer, né, ali como é que você executa, né, como é que você consegue entregar os produtos esperados, né? Para quem está entrando, tem esse competidor, né, que vai impedir que ele alcance aquela experiência. Então, o que vale a pena pensar é que talvez, né, e a reportagem acho que traz bastante bem, existem ocupações como técnicos de enfermagem, né, em que esse contato humano não vai ser facilmente substituído, né, por uma inteligência artificial. E eu acho que a linha de cuidados, ocupações que se relacionam com cuidado, são ocupações do futuro. Ocupações que hoje são relativamente mal pagas, mas que no futuro devem ser bem mais pagas do que hoje.
1: Curi, quando a gente pensa nesse cenário que está posto, eu queria que você trouxesse para a gente o contexto. O ensino superior está pronto para isso, para essa mudança que está acontecendo nesse momento?
2: Olha, eu vou reforçar dois pontos e vou aproveitar também e indicar como dois pontos estratégicos essenciais para os programas de governo dos futuros governantes brasileiros, tá certo? Um se refere a uma política nacional de aprendizagem para a escola básica. Isso é fundamental e é inadiável, tá certo? Já disse, temos avaliações de sobra que apontam, não é, os déficits, e temos que usar as avaliações para reconstruir, não para fazer novas avaliações. A segunda coisa são os currículos. O currículo é estratégico e fundamental. Do currículo, do ordenamento curricular, depende, obviamente, o bom proveito da IA na educação superior, não é? Um currículo esfacelado, um currículo conservador, um currículo conteudista vai levar os estudantes, nem isso, é que vai levar os estudantes a utilizar cada vez mais a IA para resolver perguntas, não é? Pesquisas recentes, não é, do pessoal lá de Pernambuco, do César, demonstram que 70% da IA é utilizada pelos jovens brasileiros para escrever. Não é? E os professores usam 35% de IA para fazer as provas. Então, veja, se a IA ajuda o estudante e formula a questão, o que o estudante aprende? Qual é o processo cognitivo, resultado, não é, do processo de aprendizagem? Como é que se dá as competências nessa? E a cognição, e o pensamento, e a criatividade, e a produção intelectual? Essa é a coisa mais relevante e importante. Senão, vamos dizer, olha, a IA está lá na frente, colocando tecnologias na frente, não é, das pessoas humanas. E está aqui atrás, destruindo a cognição, tá certo? E perturbando o processo de aprendizagem e produção intelectual. Bom, então não tem saída. Mas tem saída. Eu acho que a IA é muito importante para o país, muito importante para as universidades, desde que elas estejam inseridas num projeto institucional e curricularmente adequado que as recepcione, não é? E fortaleça a cognição, fortaleça o aprendizado, fortaleça as competências e as habilidades desses estudantes. Esses vão estar muito aptos para lidar, não é, com o processo de trabalho fortemente digitalizado, fortemente, digamos assim, organizado pela IA ou com todas as referências contemporâneas da informática. Eu acho que isso é muito importante a gente ter em mente, não é? Porque senão a gente vai ficar sem saída.
1: Eu agradeço a presença do professor de economia do INSPER, Sérgio Firpo, e do reitor do INSENAI e ex-presidente do Conselho Nacional de Educação, Luiz Curi. Boa noite, obrigada por estar aqui com a gente. E a gente termina essa edição ao som da música Sementes do Amanhã, na voz de Erasmo Carlos. A canção, composta por Gonzaguinha em 1979, no final da ditadura militar, fala da fé no futuro, do potencial de mudança e de construção de um país melhor, que se dá, entre outras vias, pela educação e profissionalização dos seus cidadãos. Obrigada pela companhia, ótima noite. O Jornal da Cultura volta amanhã.

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5: É muito bom contar com a sua companhia todas as noites. Aqui a gente ouve boa música, a gente fala da vida, a gente compartilha ideias e a gente, na verdade, só reconhece no outro aquilo que tem dentro da gente. Se os nossos olhos forem bons, todo o nosso corpo também será. Procure enxergar o que há de bom no outro e você com certeza encontrará em você muitas qualidades. Para começar mais uma sequência, Robbie Williams, Feel.

Marília Mendonça marca presença no Slow. Alô, porteiro. Um beijo para o Fernando, final do telefone 9004. Ana, sou um motorista e não perco o Slow. Boa semana para você também, Fernando. Muito obrigada pela participação. Carlinhos, Ana Paula, adoro a sua programação. Gostaria de ouvir Placa Luminosa. Anotado o seu pedido, Carlinhos. Um beijo. E o Leomar, Aninha, gostaria de lembrar que precisamos fazer algo pelos nossos irmãos no Rio Grande do Sul. Verdade, Leomar. Muito obrigada pela sua participação. Procure um posto de coleta, uma igreja, algum lugar que você possa deixar a sua doação.

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1: 10:25.
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Quero lembrar que além da sua música preferida aqui no Slow, você pode também compartilhar a sua história de amor. E se você não quer compartilhar a sua, você pode compartilhar a história de alguém que você conhece, uma história que marcou a sua vida. 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Aqui no Slow, sempre às terças e quintas, tem o quadro Amor de Cinema. O veterano Phil Collins, para começar e muito bem a sequência, Against the Odds.

aqui no Ritmo do Amor, um dos sucessos do Bruno Mars, Grenade. Antes, Rita Lee, Doce Vampiro. Um beijo para o Thiago, final do telefone 8894. Um beijo para Marisa, final do telefone 9072. Um beijo para Valesca. Ana Paula, adoro a sua programação. Mande um beijo para o meu marido, Ademir. Hoje completamos 24 anos casadíssimos. Um beijo para vocês, felicidades. E um beijo também para Ana Paula, minha xará. Oi, xará, uma linda noite para você também, obrigada. Ela gostaria de ouvir Roupa Nova e eu já anotei o seu pedido.

demais passar 2 horas com você. Eu ficaria mais tempo aqui. Mas tá na hora de encerrar o slow desta segunda com Roupa Nova, Força do Amor. E antes eu toquei Chris DeBurr, Love is My Decision. Pra você uma semana excelente, uma semana extraordinária. Creia que fazendo a sua parte, as coisas vão melhorar. Aqui você pode pedir a sua música, mandar um beijo pra quem você gosta. Participe no facebook.com/programa no Ritmo do Amor e eu te espero no meu Insta, sou Ana Paula Barros. Beijo da Ruiva, fica bem.

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1: 10h53.
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0: Cor da Pedrinho, quem lembra dessa música? Segunda-feira pega no tranco ou não, hein, gente? E o mood de segunda-feira, que loucura! Aqui é o Rodrigo Campos no seu radinho. Bora abrir os trabalhos e começar a semana juntos, hein? Deus abençoe, vai ser uma semana boa pra todos nós, gente. Simbora, tá tudo jóia por aí? Tudo jóia, jóia? Então demorou, vamos ouvir música. Hoje vai ter Murilo Rufi.
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0: Vou tocar Isa com o Ivandro. Vai ter a Marília Mendonça. Você gostou, né? Então vamos lá, pra começar os trabalhos tem Simone Mendes, tá no ar o Top Tunes.

Mopaz aí, Mopaz, Isa e Ivandro aqui no nosso Top Tunis. Gente, Henrique e Juliano surpreenderam seus fãs quando lançaram de uma vez só 11 faixas do DVD To Be Brasília, gravado no Mané Garrincha. Entre elas veio o hit Devia Ser Proibido. A música fala sobre presenciar um antigo amor beijando outra pessoa, trazendo a identificação de histórias possivelmente vivenciadas pelo público. Meu Deus, isso deve ser muito ruim, hein? Deus é mais. Bora ouvir, Devia Ser Proibido, Henrique e Juliano.

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1: 11:19.
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volta, turma! Segundamos! Boa segunda, boa semana, dia 20 de maio, hein? Já já dá o prazo de entregar o imposto de renda, não esquece! A pergunta que eu faço sempre aqui é: falta muito pro 13º? Gente, aqui é o Rodrigo Campos no seu radinho. Bora continuar o Top Tunes. Kleber e Cauã e Manu Batidão.

nosso encontro alucinado. Gente, Marília pra sempre Marília, né? Ao gravar o terceiro DVD da sua carreira sertaneja, Yasmin Santos fez questão de reverenciar sua maior inspiração. Em seu novo projeto gravado em São Paulo, a cantora homenageou a saudosa Marília Mendonça. Pra quem não sabe, a Yasmin Santos ficou conhecida justamente por conta da semelhança na voz com a Rainha da Sofrência. E por isso a artista fez questão de exaltar a eterna Rainha Marília Mendonça. Yasmin Santos disse que ela só está onde está por conta das portas que a sua ídola abriu para as mulheres no gênero sertanejo. Que legal, bora ouvir Escrito nas Estrelas, Lauana Prado.

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1: 11:45.

0: dizer que não estava representado no próximo carnaval, agora em 74, ele fez uma marcha para o carnaval de 1974. O Braguinha é uma figura importantíssima, porque ele é pequenininho, vivo, ágil, a despeito daquele cabelo branco, ele tem uma grande vitalidade. E eu vi uma vez num carnaval, relembrei até isso para ele aqui, no baile do Copacabana, baile de carnaval do Rio de Janeiro, enquanto todo mundo brincava, ele, um compositor que podia estar acomodado em casa, tranquilo, tirou o smoking, porque ele estava lavado em suor, botou o smoking no braço e debaixo da orquestra ele fazia gestos desesperados para o chefe de orquestra, fazendo números que deviam ser os números das músicas dele na parte, nas estantes, cobrando a tocada da música dele no baile. Quer dizer, o Braguinha alia a grande capacidade de criação à têmpera rija do Caititu. Ele sai até hoje para fazer a música dele tocar. Quer dizer, ele é o criador e é o trabalhador. Num certo sentido, ele faz os dois personagens que nós contamos nessas histórias da música de carnaval, em que às vezes um faz e o outro é parceiro, constando apenas um nome. Na realidade, ele é usado pelo parceiro criador para trabalhar. O João de Barro é as duas coisas.
1: João, conta pra gente, como é que é a sua parceria com Noel Rosa em As Pastorinhas? É uma coisa diferente e inusitada dentro de nossa música popular.
2: A história é simples. Muita gente pensa que quando eu fiz Pastorinhas, eu me inspirei nos velhos ranchos carnavalescos. Há um engano nisso. Eu me inspirei exatamente num rancho que saía em Vila Isabel na época de Natal, ou precisamente no dia de Reis. Eu uma vez ouvi uma dessas marchas, gostei, e um dia, encontrando com Noel Rosa no Café Papagaio, que era um café que existia na rua Gonçalves Dias, eu lembrei a Noel: Noel, eu gosto muito daquele ritmo, daqueles ranchos que saem lá em Vila Isabel no dia de Reis. Eu tinha vontade de fazer uma música naquele estilo. Ele disse: boa ideia. Então, ali sentados no Café Papagaio, naquele mesmo dia, tomando nosso cafezinho, nós fizemos uma música chamada, que nós chamamos de Linda Pequena. Esta música foi gravada mais tarde pelo João Petra de Barros, no ritmo de marcha de rancho. Mas não sei porquê, embora bem gravada, o João Petra cantava bem, esta música não fez sucesso.
0: Mas, João de Barro, essa primeira versão não se chamava Pastorinhas, né?
2: Não, chamava-se Linda Pequena.
0: E tinha uma letra diferente?
2: Um pouco diferente. Depois que o Noel morreu, então eu lembrei: essa música não é tão ruim assim, não merece morrer assim, sem ninguém tomar conhecimento dela. Então, modifiquei um pouco da letra, não muita coisa, e mudei o título e dei para o Silvio Caldas gravar. E resultou nisso que todos sabem.
0: Você ainda se lembra, assim, de alguns versos da versão primitiva, Linda Pequena?
2: Por exemplo, uma das poucas coisas que eu mudei, onde se dizia: Linda pequena, que... Não, linda pequena, pequena que tens a cor morena. Então eu troquei, botei: linda pastora, morena, da cor de Madalena. Foi uma das poucas coisas que eu mudei.
1: João de Barro, por favor, acompanhado pelo regional do Evandro, você, como um dos coautores de As Pastorinhas, poderia relembrar toda esta composição maravilhosa e que vai se eternizar dentro de nosso cancioneiro popular?
2: Vamos ver.

0: João de Barro. E a Dama das Camélias, hein?
1: É, a Dama das Camélias eu fiz mais tarde com Alcir Pires Vermelho. Essa música foi premiada em um dos concursos de carnaval, Dama das Camélias.

0: Embora seja este um programa específico sobre a Marcha Rancho, eu gostaria de citar agora ao público que nos acompanha algumas de suas composições e que tanto enriqueceram o nosso cancioneiro popular. Além de As Pastorinhas e Dama das Camélias, quem não se recorda de Chiquita Bacana, Vai com Jeito? Relembra uma frasezinha musical do Vai com Jeito?
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0: Essa então é desconhecida de todo mundo. 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

0: um sem número de outras composições. Nós poderíamos citar de passagem a Mulata é a Tal. A Mulata é a Tal.
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0: E quantas marchas, marchinhas e mesmo marchas, ranchos, uma andorinha não faz verão, deixa a lua sossegada, moreninha da praia, canoa virou, corre, corre, lambretinha, garota de Saint-Tropez, twist no carnaval, balanceia a roseira, tem marujo no samba, vou partir, Andaluzia. João de Barro, como é que você, pessoalmente...
1: Andaluzia, por acaso, é outra marcha de rancho.
0: Vamos recordar o Andaluzia?

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1: João de Barro, como você situa a Marcha Rancho dentro do panorama musical brasileiro?
0: Bom, é um estilo que eu chamo um estilo descansativo, porque quando o baile está mais animado, naquele aceso todo daquela festa, de vez em quando eles então tocam a marcha de rancho para descansar um pouco. E o nosso povo é romântico, ele gosta dessas coisas sentimentais, nem só aquelas todas, aquelas marchas alegres, com muita alegria. De vez em quando eles gostam das coisas que tocam mais o coração, e a marcha de rancho, não há dúvida que é muito romântica e muito bonita.
2: João de Barro, você falou ainda agora em Andaluzia, que é uma marcha que está sendo redescoberta agora. Aliás, você é um dos seus característicos, você faz coisas que no primeiro momento não fazem sucesso, refaz, a coisa faz sucesso, você, uma música sua fica um largo tempo esquecida, depois volta. Me parece que isso anda querendo acontecer com o Carinhoso esse que tem uma história muito interessante que eu pediria que você contasse.
0: Está querendo acontecer? Não, já aconteceu. O Carinhoso é uma das músicas mais tocadas no momento.
1: Mas João de Barro, me permita, o Carinhoso é visto por muita gente exclusivamente como uma composição de Pixinguinha. Qual é a sua participação dentro dessa música?
0: Bom, eu vou contar a história da minha participação. Isto aconteceu mais ou menos em 1936. Houve uma festa de música popular no Teatro Municipal do Rio de Janeiro. Aliás, era uma das primeiras vezes que a música popular estava entrando no Teatro Municipal. E acontece que essa festa era feita...

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9: 12:03.
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1: 1:02.
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1: 12:01.
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1: 3 e 1. 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
1: 4 horas.

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1: 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É uma cultivar de duplo propósito que consegue fazer o controle natural de 5 espécies de nematóides causadores de grandes prejuízos para a agricultura brasileira. 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

O Prosa Rural desta semana fala sobre uma nova leguminosa da agricultura brasileira, a BRS Guatã, que traz muitas vantagens, tanto para a agricultura como para a pecuária. É uma cultivar de duplo propósito que consegue fazer o controle natural de 5 espécies de nematóides causadores de grandes prejuízos para a agricultura brasileira. O Prosa Rural conversou com 2 pesquisadores da Embrapa Pecuária Sudeste, que fica localizada em São Carlos, no estado de São Paulo. Frederico de Pina Mata e Patrícia Anchão Oliveira são os responsáveis pelas pesquisas com a BRS Guatã, hoje considerada uma grande aliada no enfrentamento às longas secas cada vez mais frequentes no Brasil. 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
4: 5 horas.

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0: Alô, gente querida, cheguei. Bom dia, Rio Maria, bom dia, Pará, bom dia, Brasil, bom dia, você. Isso mesmo, você que está aí com o rádio ligado, você que está no sítio ou na chácara, você que está na fazenda, ou em qualquer parte da cidade, em qualquer parte da região. Sabadão, 30 de maio, 30º dia do quinto mês deste ano. E nós começa por aqui mais uma edição do Alvorada, pedindo as bênçãos de Deus, que nos dê força e saúde, que nos permita continuar cumprindo a nossa missão. Obrigado, meu Deus, por mais esse dia, por mais essa semana. Obrigado por estar aqui mais uma vez em 104.9. E obrigado você que está aí do outro lado, com o rádio ligado, você do sítio, da chácara, da fazenda, que está em qualquer parte da cidade, em qualquer parte da região, você criança, jovem, pessoa da terceira idade, você que está sempre com a gente, a razão de nós estamos no ar. 5:08, Padre Antônio Maria com Rio Negro e Solimões, agradecimento, está no ar.
1: Brasil!

0: Obrigado, senhor Rio Negro e Solimões, a participação aí de Padre Antônio Maria. 5:12.
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0: Ei, você tá em casa, você tá no trabalho, onde quer que você esteja neste momento, sintonizado com a gente. Torce a orelha do seu Muriçoquinha, aumente o volume. Vamos acordar os vizinhos, junto viajar nas ondas da 104. Você que tá plugado também através das nossas plataformas digitais. Bom dia, onde tem internet, tem Berocan, música que toca o seu coração. É só pedir que a gente toca pra você. 5:12, hoje é sábado, 30 de maio, hoje é dia do decorador, dia do do geólogo. Hoje também é dia de Santa Joana d'Arc e dia de muita música aqui na 104. Vamos aqui para os destaques do notícia da, aliás, o destaque, né, do Alvorada de hoje, né? A partir deste momento, nosso WhatsApp está liberado, 99105-5722. Quem para você mandar a sua mensagem de texto, mensagem de áudio, da forma que você preferir. Hoje tem no Alvorada, né? A oração da manhã, daqui a pouquinho, tem o nosso recado, tem previsão do tempo, tem notícia da hora, tem o programa Viva a Vida da Pastoral da Criança, tem o programa Prosa Rural, produzido pela Embrapa, empresa brasileira de pesquisas agropecuária, tem também o programa Direito do Cidadão, com a doutora Cláudia Vieira. Tudo isso e muito mais daqui a pouco, durante a nossa programação, né? 5:14, estamos aí, é para começar aí o mês junino, né? O mês das festas juninas, mês que tem muito forró, e a gente traz Belo Sertão com a volta da Asa Branca.

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1: E a hora certa agora são 5h22.
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0: É comigo. Alô, você motorista, você trafegando nas estradas da nossa região, muito obrigado pela carona. Tá chegando a Rio Maria, seja bem-vindo, tá saindo, faça boa viagem. E você pegado no peito as quejeiras. Bom dia! Você que tá ligando pela primeira vez, seja bem-vindo. O nosso WhatsApp continua liberado, 991055722, para você mandar sua mensagem, texto, mensagem, áudio, da forma que você preferir. Alô, Carlos Gomes, o Carlos Gomes que tá lá na Extremadura, na Espanha. Rapaz, Extremadura é uma cidade antiga, né? É, rapaz, uma cidade centenária. Ok, menino. É. Bom dia também pro José Carlos, ligadão com a gente. Ah, tá legal, tá legal. 5h29, é hora de levantar.
3: O que que é isso? Meu pai do céu, vamos levantar, meu rei.
0: Eita, não vai não, né, rapaz? Sabadão, acaba tal daquele jeito, né? Escuta só. Ah. Tá legal, hein? Que sono, hein? Acorda, o rádio tá ligado, a música tá tocando, aí puxa o lençol pra cima da orelha e continua roncando. Aí o tempo vai passando e os compromissos vão chegando. Não tem jeito, não. É com você, Dona Maria, vai lá.
4: Vai lá, Dona Maria. Pega o pau de Dona Maria. Agora, joga água nele.
0: Joga água nele. Hã? Joga não, é?
5: Não, rapaz, não joga não, já vou levantar. Não joga não, rapaz, não dorme manhã não, não joga não.
0: Joga sim. Eita, menino. Vamos trazer modão? Vamos. Vamos trazer modão, né? Quem é que tá aqui com a gente? Ah, rapaz, o Ezequias Magrão. Alô, Ezequias Magrão, aí em Paropeba. Fala aí, Ezequias.
6: Neto, aqui é o Ezequias Magrão. Rapaz, toca pra nós aí. É, Bruno e Marrone, deixa. Ofereço pra todos os ouvintes da Rádio Berocan FM, pro meu cunhado Isaías Mototáxi, minha irmã Ildenê. E todo o pessoalzão aí.
0: Isaías.
6: O programa Alvorada Sertaneja, toca pra nós, Bruno e Marrone, deixa.
0: Pediu, a gente toca. Na sequência tem Rio Negro Solimões, Minha Serenata. Daqui a pouquinho tem mais pedido musical. Lembrando que hoje tem o programa Viva a Vida da Pastoral da Criança, o programa Prosa Rural, produzido pela Embrapa, empresa brasileira de pesquisa agropecuária. Tem o programa Direito do Cidadão com a doutora Cláudia Vieira. Às 5h31.

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1: E a hora certa agora são 5:38.
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12: E você que foi sorteado, né? Você que foi sorteado durante a semana, a entrega dos prêmios será hoje, das 9h30 às 10 horas. Então, anotou aí? Das 9h30 às 10 horas, viu? Você que foi o premiado dessa semana, então compareça. Se você não pode vir, mande aí uma pessoa da sua confiança, né? Um parente, um amigo da sua confiança, trazendo documento pessoal do ganhador, tá ok? Então tá falado, 5h43 agora em Rio Maria. Sua amiga de verdade informa agora, 5h44.
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12: E é comigo.
13: Jota Neto.
12: Ele mesmo. Hora do nosso recado. Preparem-se, está chegando o dia. Vem aí o tradicional Arraiá de Maria, isso mesmo, é nos dias 5 e 6 de junho, Arraiá de Maria, comidas típicas, danças de quadrilha e a participação especial do grupo Oração Caipira, aliás, grupo Coração Caipira de Redenção, a partir das 7h, em frente à paróquia, na Avenida 8, no centro da cidade. Compareça com a família e amigos. Precisa-se de costureira ou de quem deseja aprender a profissão. Interessado, procurar na Rua 11, ao lado do Sintep de Rio Maria, ou ligue 991540753, falar com a Adelina. Precisa-se de um casal que tenha experiência em serviço de vaqueiro e trabalho de doméstica e queiram trabalhar em fazenda localizada a 20 quilômetros de Xinguara, sentido Rio Maria. O casal interessado deve ligar no 991523428. Vem aí, Pouso de Folia de Santos Reis, na casa do Paulo e da tia Tonha, no Liberdade. E continua a festa do, em homenagem ao Divino Pai Eterno. Até amanhã, domingo, dia 31, né? Com celebração da Santa Missa. Às 19 horas, hoje, sábado e amanhã, viu? 5:45, agora vamos atender mais um ouvinte. Quem é que tá participando aqui com a gente? Ah, o Siriaco, né? Ô, Siriaco, já tomou café da manhã hoje? É?
14: Vamos rodar a música pra mim com Gina e Gina aí, as águas de São Francisco, por cima da ponte aí pra mim. Pra mim e pra quem gostar da música aí, seu João.
12: Tá certo.
14: E um bom dia pra você e um bom final de semana pra você.
12: Pra você viu? Também, seu Zé. Tem mais um aqui, pai? Tem mais uma... O quê? Ah, essa aí, pai. Eita! Tá sorrindo, né? Ah, a Deusenita tá sorrindo. Pensou que eu esqueci? Esqueci não, menino. Tô aqui. Fala aí.
15: Já tá neto.
12: Oi?
15: Já tá neto? Tava querendo ouvir uma música. É, a menina da blusa amarela... Com a saia de outra cor.
12: Ah, tá.
15: Amado Edilson.
12: Amado Edilson.
15: Ofereço pra você.
12: Obrigado.
15: Pra mim.
12: Isso.
15: O seu Arlindo, que mora aqui na Arlindo. 11.
12: Ah.
15: E pra todos que tiver sintonizado na Rádio Aberocan neste momento.
12: Tá legal.
15: Jota Neto, joga um baldeado no seu Arlindo, Jota Neto. Já tem que pôr o café, ele ainda tá dormindo. Ei, Arlindo.
12: Tá certo.
15: Ei, Arlindo.
12: Bom dia. Rapaz, Águas de São Francisco, na voz de Girigiane, na sequência, o Amado Edilson, mulher da blusa amarela. Essa moda é mais comprida do que a transamazônica. Eita, menino. Tem ainda a sequência, a oração da manhã com o padre Reginaldo Manzotti. Enquanto isso, em Vale Fora, tomar um cafezinho, molhar a palavra, eu volto daqui a pouquinho, continua aí, daqui a pouco também tem mais pedido musical.

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1: Queridos irmãos e irmãs, bom dia. Véspera da Santíssima Trindade. Então, mais do que nunca, você vai fazer o sinal da cruz hoje com muita serenidade. Porque nós estamos invocando a Santíssima Trindade, que é Pai, Filho e Espírito Santo. Amém. Amado Jesus, o despertar de um dia, o nascer do sol, o canto dos pássaros, é um louvor da criação ao Criador. Senhor Jesus, o meu dia é feito de muitas horas, de muitos acontecimentos. Coisas boas e ruins poderão acontecer. Passarei por momentos difíceis. Mas, Senhor, eu creio que, como ressuscitado e vivo, me acompanharás em todos os momentos e em todas as situações. Por isso, eu desperto animado, alegre, feliz. Porque eu tenho a certeza, amado Jesus, que se Deus é por nós, quem será contra nós? Senhor, que essa determinação em meu coração me faça ter uma fé, mesmo que como um grão de mostarda, mas capaz de dizer não ao erro, de renunciar ao pecado, de ser uma pessoa boa, Senhor, no dia de hoje. Amado Jesus, coloque em mim os teus sentimentos, humildade, mansidão, paz. Amado Senhor, eu peço pela força da Eucaristia, que eu esteja tão fortalecido de Deus que nada me afaste da tua presença. Jesus, que quiseste se fazer alimento, comida e bebida, alimente a minha vontade, sustenta-me na busca do bem, dai-me forças para peregrinar por todo

neste dia. Jesus, fonte inesgotável de graça, abençoe cada minuto, cada hora deste dia. Esteja ao meu lado, Senhor. Pai nosso que estais no céu, santificado seja o vosso nome. Venha a nós o vosso reino. Seja feita a vossa vontade, assim na terra como no céu. O pão nosso de cada dia nos dai hoje. Perdoai-nos nas nossas ofensas, assim como nós perdoamos a quem nos tem ofendido. E não nos deixeis cair em tentação, mas livrai-nos do mal. Amém. Graças e louvores se deem a todo momento ao Santíssimo e Diviníssimo Sacramento. Um bom dia na presença de Jesus para todos.

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1: Onde o mais barato é ali, informa 6 e 1.
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0: O Prosa Rural desta semana fala sobre uma nova leguminosa da agricultura brasileira, a BRS Guatã, que traz muitas vantagens, tanto para a agricultura como para a pecuária. É uma cultivar de duplo propósito que consegue fazer o controle natural de 5 espécies de nematóides causadores de grandes prejuízos para a agricultura brasileira. O Prosa Rural conversou com 2 pesquisadores da Embrapa Pecuária Sudeste, que fica localizada em São Carlos, no estado de São Paulo. Frederico de Pina Mata e Patrícia Anchão Oliveira são os responsáveis pelas pesquisas com a BRS Guatã, hoje considerada uma grande aliada no enfrentamento às longas secas cada vez mais frequentes no Brasil. Fique ligado no programa desta semana. O Prosa Rural é o programa de rádio da Embrapa.
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0: Eita, esse aí é o popular Frank Aguiar. 6:08 em Rio Maria.
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0: Eita, você que tá em casa, você que tá no trabalho, onde quer que você esteja. Daqui a pouquinho tem o programa Viva a Vida da Pastoral da Criança, tem o programa Direito do Cidadão. E daqui a pouco também tem o programa Prosa Rural, produzido pela Embrapa, empresa brasileira de pesquisa agropecuária. Vamos aqui para os destaques do Notícia da Hora de hoje, sábado, dia 30 de maio. Cefa apreende 3 ônibus na Transamazônica, no sudeste do Pará. Governo do Estado realiza nova etapa de pagamento do precatório do Fundef. A ANP distribui 9,43 bilhões a estados e municípios por participação especial do petróleo. Mais de 40 mil famílias nas regiões sul e sudeste do Pará têm direito a desconto na conta de luz. É o que você vai ouvir daqui a pouquinho no Notícia da Hora. Vamos atender mais ouvinte. Ah, quem é que tá aqui com a gente, rapaz? É o Fábio. Fala aí, Fábio.
2: Bom dia, Jatané. E aí, bom?
0: Bom?
2: E aí, tudo de beleza? Estamos aqui na luta. É, eu quero aquela música do Guilherme Silva.
3: Leve isso daqui, ó.
2: Guilherme Silva com Barquinha de Ouro.
0: Barquinha de Ouro!
2: Obrigado, São Francisco, para toda a minha família, para você aí. Pessoalmente, para todos nós.
0: Tá legal!
2: Com Deus, tudo de bom, um abraço.
0: Fala, Benivaldo!
4: Fala, Jota Neto! Bom dia, rapaz!
0: Bom aí, dia!
4: Bom, passa para nós um modão aí. O amigo Batista, hein? Folha Seca.
0: Folha Seca.
4: Pra essa galera aí que tá pegada aí no peito da cervejeira, hein?
0: Tá legal.
4: Com um balde de água gelada, meu parceiro Zé Filho.
0: É, Zé Filho.
4: Xinguara aí, hein?
0: Ah, tá.
4: Esse povão tá ligado na Berocan aí.
0: Falou, tá legal. Bom dia pra você. Pediu, a gente toca. Folha Seca, o mais amado. E vem Guilherme Silva com Barquinha de Ouro. Essa moda aí, rapaz, Barquinha de Ouro, já foi gravada pelos Trio Parada Dura. Ela foi gravada anteriormente pelos Filhos de Goiás, né? 6:11.

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1: E a hora certa agora são 6:18.

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15: Tá aí, menino, tá aí, sua amiga de verdade, né? É, continua aí a programação especial 27 anos da Berocan FM. Hoje vai ter sorteio, né? Vai ter sorteio aí no programa Alô Rio Maria e também no programa Manhã da Berocan. E você que já foi sorteado, você que cadastrou e foi sorteado, a entrega dos prêmios é hoje, das 9h30 às 10 horas, viu? Não se esqueça, das 9h30 às 10 horas, hoje sábado, aqui na recepção da Rádio Berocan FM.
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15: É Alvorada Sertaneja, né? De segunda a sábado, sempre neste mesmo horário. Agora chegou o momento do quadro Direito do Cidadão com a doutora Cláudia Vieira. É ela que participa aí do Cultura Carajás de Marabá, fala sobre o Auxílio Acidente. Fala, doutora Cláudia.
18: Olá, amigos e ouvintes da Rádio Comunitária Berocan FM. É um prazer falar com vocês. Eu sou Cláudia Vieira, advogada, e o meu trabalho é traduzir as leis para a realidade de quem acorda cedo para trabalhar. Antes de começarmos, um aviso importante. As histórias que conto aqui são casos reais do nosso escritório, mas uso nomes fictícios. Para começar, quero contar a história do seu Germano, um agricultor de 57 anos, que caiu de moto em uma estrada vicinal e fraturou alguns ossos, prejudicando seriamente a sua coluna. Logo veio o problema financeiro, porque ele não tinha uma reserva para compra de medicamentos e o tratamento com a cirurgia. O nosso escritório cuidou do caso dele e inicialmente ele recebeu um benefício auxílio-doença, aquele benefício do INSS que é pago de forma provisória até que a pessoa se recupere e volte a trabalhar. Mas, no caso do seu Germano, o tempo passou, ele fez um ano de tratamento e a saúde não recuperou o suficiente para que ele pudesse voltar ao trabalho pesado da roça. Como ele já tinha uma idade avançada, fizemos um pedido de aposentadoria por invalidez para que ele passasse a receber o benefício de forma definitiva. Com isso, conseguimos antecipar a aposentadoria do seu Germano, pois normalmente o homem agricultor tem direito à aposentadoria a partir dos 60 anos de idade. Mas o direito não é só para quem está no campo. Agora prestem atenção na história de um jovem de 35 anos, o Rafael, que é eletricista e no seu trabalho ele costuma subir escadas e permanecer bastante tempo em pé. Rafael sofreu um acidente de moto na cidade, precisou fazer cirurgia, fez fisioterapia e depois de um certo tempo ele se recuperou, mas ficou com uma sequela, ele ficou sem firmeza na perna esquerda. A grande questão é, ele voltou a trabalhar? Sim, voltou. Mas agora trabalha com mais esforço, sente dores e há sempre o risco de cair outra vez, já que sua perna não tem a mesma firmeza. É aqui que entra o auxílio acidente, que muita gente não conhece. A falta de firmeza na perna reduziu a capacidade de trabalho do Rafael. E em razão disso, ele passou a receber uma indenização paga como forma de acréscimo de 50% do seu salário. Isso mesmo, hoje ele recebe os dois. Rafael recebe o salário e também o auxílio-acidente. O auxílio-acidente é permanente e permanece sendo pago até o dia em que Rafael se aposentar. Muita gente me pergunta, doutora, isso só vale para acidente? A resposta é não. O que importa para a lei é que tenha havido o acidente e que esse acidente tenha deixado sequela. Veja um caso, por exemplo, da dona Magna, uma cliente nossa. Ela foi picada por uma cobra enquanto trabalhava na roça e esse acidente deixou uma sequela. Ela perdeu a visão de um dos olhos. Como o médico fez o registro no laudo informando de que houve essa sequela, nós conseguimos também para ela o mesmo auxílio-acidente. O segredo para garantir esse dinheiro no bolso é o laudo. Não adianta só ter a dor, é preciso que o médico faça o laudo registrando o nervo que não move na mão, a perda da força para segurar uma ferramenta, a dificuldade de permanecer muito tempo em pé. Aqui nós dizemos um ditado que diz assim, o direito não só corre aos que dormem, o que significa que se você já sofreu um acidente e voltou a trabalhar, mas sente que não é mais o mesmo, que o trabalho está lento, que se cansa mais rápido, você pode sim ter direito a receber do INSS e nem sabe. Bom, eu quero ouvir a sua história. O nosso WhatsApp está aberto para que você possa mandar a sua dúvida, contar o seu caso do seu acidente e que sequela ficou. Temos um presente para quem participar. Nossa equipe preparou um guia com passo a passo sobre como acessar esse direito no INSS. Basta mandar a palavra acidente para o nosso WhatsApp, anota aí, DDD 94 99169-0877, que nós enviaremos o guia para você. Não deixe o seu direito guardado na gaveta. Informação é dinheiro no bolso e proteção para a sua família.
15: E daí você acabou de ouvir o quadro Direito do Cidadão, um programa em fase experimental e no próximo sábado tem mais. Berocan, sua amiga de verdade, informa agora 6:28.
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15: E você tá em casa. Eita, daqui a pouquinho tem o programa Viva a Vida da Pastoral da Criança e o programa Prosa Rural. O Bié, alô Bié, rapaz, o Bié foi um dos sorteados nesta semana, viu Bié? Fique atento aí, a entrega do prêmio é das 9:30 às 10:00, viu? O Bié tá pedindo aí Jogo do Amor com o Milionário Zé Rico, oferecendo pra todo o pessoal lá do setor Vera Rio. principalmente para o Chicão. Maria Zilda, fala Maria.
20: Bom dia, Jota Neto, bom dia para você, bom trabalho, Jota Neto. Quero ouvir a música com Bruno Marrone, Mariane. Bom dia para você, bom final de semana.
15: Obrigado, dona Zilda. Pediu, a gente toca daqui a pouco também. Depois do Notícia da Hora tem mais pedido musical.

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1: Mariane, Bruno e Marrone, indicação musical da Maria Zilda.

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1: O ideal para você informa agora às 6:37.

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8: A maior cooperativa de crédito da região norte do Brasil informa agora 6:40.
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0: Sua amiga de verdade informa agora às 6:42. Continua a programação especial 27 anos da Beruca.
1: A sua amiga de 6:42.
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1: Chuvas fortes e calor predominam no norte neste sábado. A previsão é de forte instabilidade no extremo norte da região, com chuvas intensas e trovoadas no norte do Amazonas, em Roraima e no Amapá, segundo o IMED. Já no Tocantins, o tempo segue firme, ensolarado e com calor intenso. Entre as capitais, a mínima prevista é de 20 graus em Palmas e a máxima pode chegar aos 33 em Belém. Juline Pogorzelski, o tempo e a temperatura.
2: E a previsão do tempo para hoje, dia 30 de maio, em Rio Maria, sabadão, será de sol com período de céu nublado durante o dia. Os termômetros registram mínima de 22 e a máxima de 32 graus e 90% de umidade relativa do ar. Hoje, sábado, dia 30 de maio, é dia do decorador, dia do geólogo, dia de Santa Joana d'Arc. Hoje também continua as festividades em homenagem ao Divino Pai Eterno. Hoje tem oficina de capacitação da equipe de locutores da Verocan FM, da Câmara Municipal. 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
2: 6:44 agora. Cefa prende 3 ônibus. Sem documentação na Transamazônica, sudeste do Pará.
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2: Fiscalização realizada pelos servidores da Secretaria de Estado da Fazenda, CEFA, resultou na apreensão de 3 ônibus novos provenientes de Caxias do Sul, do Rio Grande do Sul, com destino a Parauapebas, no Pará, avaliados em R$1.560.000, por falta de recolhimento do diferencial de alíquota do ICMS. A apreensão ocorreu no posto fiscal do quilômetro 9 da rodovia Transamazônica, em Marabá, no sudeste do estado. Os servidores são lotados na Coordenação de Controle de Mercadorias em Trânsito de Carajás. O coordenador da unidade fiscal, Cicinato Oliveira, informou que após analisar os documentos apresentados pelo condutor, verificou que não constava o recolhimento de diferencial do ICMS destinado ao estado. Assim foi lavrado o termo de apreensão e depósito, totalizando R$262.080, cobrando os impostos mais multa. Governo do Pará realiza a nova etapa de pagamento do precatório do Fundeb. O governo do Pará realizará no dia 12 de junho o pagamento da terceira parcela do montante incontroverso e da segunda parcela do valor controvertido do precatório do Fundo de Manutenção e Desenvolvimento do Ensino Fundamental e de Valorização do Magistério, o Fundef. A data foi anunciada pela governadora do estado. Segundo as informações divulgadas pela governadora, os recursos são destinados aos profissionais do Magistério da Educação Básica Estadual, que atuaram na rede pública entre 29 de abril de 1999 a 31 de dezembro de 2003, incluindo servidores ativos, aposentados e herdeiro, conforme estabelecido pela Lei Estadual de número 10.658/2024. Serão contemplados 27.588 profissionais do Magistério da Educação Básica Estadual que estavam em efetivo exercício no período de referência, incluindo os atualmente ativos, aposentados e herdeiro, sendo pago R$ 597,9 milhões diretamente aos profissionais na forma de abono. A matéria completa sobre esta notícia pode ser conferida em www.radiobrokefmblogsport.com. A ANP distribui 9,43 bilhões a estados e municípios por participação especial no petróleo.
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2: Continua a programação especial de 27 anos da Berocan FM. Os que foram sorteados durante essa semana, a entrega será aqui na recepção da Berocan FM hoje, sábado, das 9h30 às 10h. E continua a festa do Divino Pai Eterno, bairro Setor Rebolo. Vem aí, pouso de folia na casa do Paulo e da Tia Tonha, no bairro Liberdade. Daqui a pouquinho tem o programa Viva a Vida da Pastoral da Criança e o programa Prosa Rural, produzido pela Embrapa, Empresa Brasileira de Pesquisas Agropecuária.
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2: No sábado nós não apresentaremos a cotação da arroba do boi. 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A Agência Nacional do Petróleo, Gás Natural e Biocombustível, ANP, concluiu a operacionalização da distribuição da participação especial referente à produção de petróleo e gás natural do primeiro trimestre deste ano. Ao todo, União, estados e municípios receberão 9,43 bilhões de reais. Desse montante, 3,77 bilhões foram destinados diretamente aos estados, enquanto os municípios receberam 943 milhões. Os repasses contemplam 4 estados e 21 municípios beneficiários com a cota do petróleo. Mais de 40 mil famílias das regiões sul e sudeste do Pará têm direito a desconto na conta de luz.
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2: Mais de 14 mil famílias de Marabá estão aptas à tarifa social de energia elétrica, mas ainda não recebem o desconto na conta de luz por falta de atualização. Para ter o acesso ao benefício, é importante atualizar o cadastro no município. Um levantamento feito pela Equatorial mostra que Marabá lidera o ranking com 14.215 famílias aptas a receber o benefício. Em seguida, aparece Parauapeba com 13.847 famílias, Canaã dos Carajás com 5.813, Beu Branco com 4.993 e Redenção, no sul do Pará, com 4.630 famílias aptas a receber os descontos na conta de luz. Este foi o Notícia da Hora da Berocan. Essas e outras você confere em www.radioberocanfm.blogspot.com. Lembrando que daqui a pouquinho tem o programa Viva a Vida da Pastoral da Criança e o programa Prosa Rural, produzido pela Embrapa, Empresa Brasileira de Pesquisas Agropecuária. E você fica sempre atualizado com as principais notícias do dia em nossos plantões durante a nossa programação. Aqui o Alvorada continua e o Notícia da Hora promete voltar segunda-feira, neste mesmo horário. Até lá!
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1: 6:53 agora em Rio Maria.
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0: Mano, sua amiga de verdade, informa agora às 7 horas em Rio Maria. Ei, menina, a Terezinha, né, rapaz? A Terezinha pediu aqui Jogo do Amor, é? É, Tereza? Então tá. Ela pediu Jogo do Amor. A gente toca pra ela daqui a pouquinho, tá? Daqui a pouco a gente toca. Vamos falar com a Terezinha, né, rapaz? Fala aí, Tereza, o que você manda?
1: Tô ligando pra lhe pedir, porque você me olha aquela música, com, acho que é Milionário Zé Henrique. Quem tem seu amor distante, que gosto que pode ter.
0: Ah, rapaz.
1: Desbagaça ela aí pra mim, por favor.
0: Ah, tá.
1: Você viu?
0: Tá certo.
1: Se você estiver sintonizado no seu maravilhoso programa, nesse momento.
0: Então tá.
1: Final de semana pra você abençoado, sabadão, amanhã, domingão. Depois da segunda, nós estamos juntos e misturados no pedaço. Então, tchau, obrigado. Ótimo dia, fique com Deus. Tchau, tchau, abraço.
0: Falou, menino. Enquanto isso, vamos curtindo aí, Ciro de Goiás. Dor de cotovelo. É, dor de cotovelo e na sequência de longe também se ama.

com certeza, né? A sua mãe é muito mais feliz. Alô, quem é, rapaz? Janedilson. Bom dia pro Janedilson, né? Pra todo o pessoal lá do Planalto, do Liberdade, Vila Nova, as Casas Populares, Jardim Paraíso, Vila Verde, Residencial Alvorada, Jardim Maringá, Setor Rebô, Setor de Chacra, no centro da cidade, Setor Beira Rio, você que tá aí na chacra também, nosso bom dia, né? Sete horas e 8 minutos, daqui a pouquinho o teu programa Bom Dia Rio Maria. Daqui a pouco também tem o programa Manhã da Verocã, tem sorteio, tem ainda um montão de camisas personalizadas e um montão de rádio aí pra você participar. É você que cadastrou, aguardem a qualquer momento, você já sabe, seu telefone pode ser tocado e você receberá uma ligação premiada. E lembra-se, a frase correta, tá ok? 7 horas e 8 minutos, vem aí daqui a pouquinho Boas Novas do Ceará. Aliás, Boas Novas não, rapaz, é Viva a Vida da Pastoral da Criança e também o programa Prosa Rural, produzido pela Embrapa. Aí passa a semana toda falando Boas Novas, né? Acaba confundindo aqui. Tá? Então tá. Daqui a pouquinho, né? Hoje, daqui a pouco, não, a partir das 13 horas, oficina de capacitação para a equipe da Verocan, lá na Câmara Municipal, viu? Lembrando que vem aí Arraiá com Maria, lá em frente à Igreja Matriz, na Avenida 8, com a participação do grupo Coração Caipira de Redenção. 7:09, finalizando por aqui, deixando as últimas, tocando Leandro e Leonardo, Índia. Fernando Mendes, sorte tem quem acredita nela. Indo e prometendo voltar segunda-feira, se Deus assim nos permitir. A todos um ótimo dia de sábado, um abençoado final de semana.

0: Biara Cobi, informa a hora certa.
1: 7:21.
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1: Olá, querido ouvinte, é sempre muito bom ter a sua companhia em mais um Prosa Rural. O programa desta semana vai falar sobre uma leguminosa que tem muitas vantagens, tanto para a agricultura como para a pecuária. É o feijão guandu, DRS Guatã, uma cultivar de duplo propósito que consegue fazer o controle natural de 5 espécies de nematoides, que são pragas que causam grandes prejuízos à agricultura brasileira. A cultivar BRS Guatã funciona como uma alternativa estratégica a ser considerada no manejo integrado de doenças no campo. E quem está com a gente para falar sobre o Guandu BRS Guatã são os pesquisadores Frederico de Pina Mata e Patrícia Anchão Oliveira. Eles são responsáveis pelas pesquisas com essa leguminosa na Embrapa Pecuária Sudeste, lá de São Carlos, São Paulo. Também recebemos o gerente executivo da Unipasto, Marcos Roveri, que vai falar um pouco sobre o mercado dessa planta. O Frederico já adiantou para a gente que essa planta, além do controle natural de pragas, ainda reduz a necessidade do uso de defensivos químicos para combater esses parasitas, sendo uma alternativa sustentável e econômica para o produtor rural. De acordo com a Sociedade Brasileira de Nematologia, esses pequenos vermes, os nematoides, causam prejuízos que chegam a 35 bilhões de reais por ano. Então vamos ouvir um pouco mais sobre o Guandu DRS Guatã na entrevista que a jornalista Gisele Rosso fez com o pesquisador Frederico Mata. Gisele é jornalista da Embrapa Pecuária Sudeste.
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3: Então, quais são essas 5 pragas que o Guatã consegue controlar? E quais essas culturas, que são beneficiadas com o Guatã?
4: Bem, a BRS Guatã, ela foi desenvolvida com duplo propósito, pensando na agricultura e na pecuária. Pensando no controle dessas pragas, né, que são os nematoides, né, nós estamos falando da parte relacionada à agricultura, quando a gente utiliza essa cultivar para fazer rotação de culturas. Então vai ser uma leguminosa a entrar no sistema, trazendo todos os benefícios de fixação biológica de nitrogênios, né, planta como planta de cobertura, e a ideia é quebrar o ciclo da multiplicação desses nematoides. E os nematoides, né, são 2 do gênero Pratilencus, né, o Pratilencus brachyurus, Pratilencus ea, e 2 do gênero meloidógeno, né? O meloidógeno incógnita e o meloidógeno javânica. E pensando especificamente na cultura da soja, nós verificamos que essa cultivar também é resistente a Heterodrea glycines. Então, esses nematoides que causam grandes danos para a cultura de cana-de-açúcar, algodão, várias hortaliças, sojas, etc., essas culturas podem ser beneficiadas com o uso da BRS Guatã em rotação de cultura.
3: Frederico, e o que podemos falar dessa planta em relação à sustentabilidade? A gente pode considerá-la uma planta sustentável?
4: Bem, a palavra sustentabilidade aí é complexa, mas de certa forma dá para entender, pensando que você passa a gastar menos com insumos de fora e utilizar essa cultura versátil para você ter ganhos com ela, né? Ou seja, você manter por mais tempo a sua atividade. Sim, né? É uma cultura bem sustentável no sentido dela trazer benefícios para a sua próxima cultura, né? Ela é uma leguminosa, por si só, ela vai fixar nitrogênio junto com o auxílio de certas bactérias, e esse benefício vai além da fixação biológica de nitrogênios. Você tem o efeito da planta de cobertura, você pensando em rotação, o seu solo não vai ficar vazio. Geralmente essa planta se desenvolve mais na época seca, quando as outras não avançam, né? Você planta ela no finalzinho das águas, vai ter o seu desenvolvimento inicial e vai entrar, pelo fato de ser rústica, ela vai entrar no período mais seco com grande vigor, vai trazer o benefício da biodescompactação do solo, trazendo benefícios para a próxima cultura. né? Então você vai economizando aí em vários aspectos, né? Tanto aumentando a qualidade do solo, a fixação de nitrogênio, você trazer a planta de cobertura para proteger o seu solo, evitar perdas por erosão. Então, só por essas características você já pode considerá-la, né, uma planta versátil que traga maior sustentabilidade para sua propriedade.
1: Muito interessante, informações bem relevantes para o nosso produtor rural. A outra participação no nosso programa é a pesquisadora Patrícia Oliveira. Ela fala pra gente sobre os benefícios dessa leguminosa, principalmente como fixadora de nitrogênio.
5: A BRS Guatã, uma cultivar de feijão guandu lançada e desenvolvida pela Embrapa Pecuária Sudeste, possui inúmeras vantagens, o que lhe confere um custo-benefício bastante atraente. Ela é resistente a uma série de doenças, ajuda no combate a nematóides e, quando utilizada em rotação de cultura ou na sucessão ou no consórcio com as culturas gramíneas em especial, ela nos confere uma boa fixação biológica de nitrogênio. Em condição de sucessão de culturas, nós mensuramos até 80 quilos de nitrogênio depositado no solo na cobertura morta, o que confere um custo-benefício bastante interessante para esse material. É uma planta também muito interessante por causa da sua arquitetura mais fechada e do seu potencial de biodescompactação do solo. A arquitetura mais fechada, ela pode ser interessante no consórcio com animais em pastejo, diminuindo sombreamento sobre as plantas de braquiária.
1: Pois é, como bem lembrou a pesquisadora Patrícia, essa característica da BRS Guatã de ter uma arquitetura mais fechada é muito bem-vinda para o produtor que necessita fazer consórcio com animais em pastejo. E em tempos de mudanças climáticas, é muito bom saber que temos tecnologias mais sustentáveis que não dependem de fontes de emissão de gases de efeito estufa e que podem ajudar os produtores. E falando sobre outros aproveitamentos, o Frederico Mata nos contou que o guandu BRS Guatã também pode servir de alimentação para os bovinos. Vamos ouvir o que ele explicou à jornalista Gisele Rosso.
3: Frederico, então a gente ficou sabendo por aqui que essa planta ela pode servir para alimentação de bovinos. É isso mesmo?
4: Sim, ela é uma leguminosa rica, né, em proteína, né? Ela tem em torno de 22% de proteína na sua biomassa, mas a grande vantagem do guandu, considerando ela como planta, é pensando no sistema. E onde ela é mais utilizada é justamente quando o seu capim está mais debilitado, né? Você tem um período do ano, período das águas e o período da seca. No período das águas, o seu capim está com alta qualidade, está com grande produtividade, né? Então, o pecuarista vai estar utilizando muito mais o capim nesse momento. Acontece que o guandu, né, você plantando no final das águas, né, no meio das águas, para o final das águas, ele vai ter o seu desenvolvimento pleno justamente no outono e inverno, considerando a região sudeste, onde você está o período seco. Então, o maior desenvolvimento dessa planta, maior produção de biomassa, né, uma biomassa com alta qualidade nutritiva para os animais, vai estar justamente quando o capim vai estar mais debilitado. É nesse momento que o guandu passa a ter grande efeito para a alimentação animal. Você vai ter uma quantidade, né, de entre 7 e 15 toneladas de matéria seca com um alto teor proteico. Vai depender do espaçamento que você utilizar, da densidade de plantas que você utilizar. E essa biomassa com alta qualidade vai fazer com que os animais não percam peso se depender somente do capim. Então vai ser uma biomassa com qualidade para fazer com que o animal, ao consumir a pasto ou no coxo esse guandu, ele vai, junto com o capim mais debilitado, né, como o volumoso em questão, ter uma dieta com grande qualidade e vai ter grande peso nesse período tão crítico para o pecuarista.
1: Pois é, amigo produtor, com as secas cada vez mais frequentes e longas no país, tudo aponta na direção de que temos um grande aliado na agricultura brasileira, não é mesmo? A pesquisadora Patrícia Oliveira também passou para a gente algumas recomendações voltadas para os produtores que querem investir nessa leguminosa. Vamos ouvi-la no nosso quadro Pitacos da Hora.
5: formas de plantio do BRS Guatã são várias, destacando-se o plantio direto com a semeadora. Nós podemos também trabalhar com plantio convencional e, em casos de difícil acesso, nós podemos usar as matracas para fazer esse plantio. Ou em áreas menores, né, quando a pessoa não tem um maquinário de grande porte. Para o cultivo da BRS Guatã, recomenda-se a coleta, solo, análise e posterior recomendação de calagem e dos macros e micros. Lembrando-se que, por ser uma leguminosa, nós não realizamos adubação com nitrogênio para esse tipo de planta.
1: Muito obrigado a Patrícia Oliveira e ao Frederico Mata, pesquisadores da Embrapa Pecuária Sudeste, pelas informações sobre a leguminosa BRS Guatã. É sempre bom apresentar novas tecnologias para o produtor rural, especialmente quando são sustentáveis e, de quebra, trazem grandes vantagens. Prosa Rural continua. A gente trouxe aqui também o Marcos Roveri, gerente executivo da Unipasto, Associação para o Fomento à Pesquisa de Melhoramento de Forrageiras. Essa instituição agrega mais de 30 empresas e produtores de sementes de forrageiras localizados em Goiás, Bahia, Mato Grosso, Mato Grosso do Sul, Minas Gerais e São Paulo. Conta pra gente, Roveri, como está o mercado para essa leguminosa?
6: Como toda leguminosa, ainda ocupa um espaço pequeno dentro do, quando se pensa em forrageiras, né? Devido principalmente à sua baixa longevidade. Mas o benefício que ela traz, quer seja explorando 2-3 anos, já é um benefício bastante interessante, né? Lucrativo para o produtor, principalmente em relação aos custos dos insumos que a gente vem notando nesses últimos anos. Finalmente, a gente entende que esse material tem um potencial muito grande, que além dos benefícios que nós falamos anteriormente, ele poderia ser trabalhado também como participante, né, de culturas regenerativas, principalmente em mix, né? Então a gente tem já o percentual do mercado, né, que as empresas fazem de mistura dessas sementes, certo? Com outras sementes para poder explorar o potencial de cada um, entendeu? Então é um material que vem já participando de algumas misturas das empresas, né? E paralelamente trabalhos estão sendo feitos para que isso possa realmente ser validado, né? Com todo o benefício que essa cultivar oferece.
1: Obrigado, Roveri. Na página da Embrapa na internet, você, produtor, também pode encontrar informações sobre onde comprar as sementes. Acesse www.embrapa.br e localize a unidade Embrapa Pecuária Sudeste. Bom, meu amigo, minha amiga, querido ouvinte, o programa está chegando ao final. Se você quer mais informações ou tem alguma dúvida sobre o tema da semana, a cultivar BRS Guatã, anote o telefone da Embrapa Pecuária Sudeste. 16 é o DDD. O telefone é 3411-5600. Você também pode ter um atendimento pela internet, se preferir. Nesse caso, acesse o nosso site www.embrapa.br. Ao pé da página, você encontra o Serviço de Atendimento ao Cidadão, o SAC. A prosa foi boa demais. Obrigado pela companhia. Um grande abraço e até o próximo programa.
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1: Roteiro e entrevistas, Gisele Rosso. Edição de roteiro, Nise Quintas. Edição de áudio e apresentação, Jorge Macau. Coordenação de produção, Raíssa Alencar. Conteúdo, Embrapa Pecuária Sudeste. 7:42.

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3: Olá amigo ouvinte, seja bem-vindo, obrigado pela sua companhia.
2: Hoje vamos conversar sobre um tema muito interessante e também muito sério, que é o direito de brincar.
3: Nesta semana, comemoramos o Dia Mundial do Brincar, que quer alertar sobre a importância de oferecermos espaços seguros e condições adequadas para que todas as crianças brinquem livremente.
2: Fique com a gente e saiba mais sobre isso.

0: brincar é fundamental para o desenvolvimento da criança, assim como se alimentar e descansar. Sobre a importância do brincar, nós vamos conversar com a Priscila do Rocil Costa, pedagoga da área de desenvolvimento infantil da Coordenação Nacional da Pastoral da Criança. Priscila, o brincar é um direito garantido por lei. Por que ainda precisamos lutar por esse direito?
1: Embora as nossas leis defendam o brincar como um direito, a sociedade ela ainda impõe barreiras. Então observamos que ainda a falta de segurança nas comunidades, de espaços seguros para que o brincar aconteça, a privação do tempo livre para a criança brincar sendo substituído pelo uso de telas precoce, exagerado, desregrado. Então, lutar pelo brincar é lutar contra a desigualdade e na promoção do desenvolvimento integral. O brincar ele é fundamental para a criança entender o mundo, aprender e se desenvolver com saúde. É um direito que exige políticas públicas e uma mudança de olhar de toda a sociedade.
2: Priscila, por que o brincar é tão importante para o desenvolvimento infantil?
1: O brincar, ele é o combustível do cérebro na primeira infância. O brincar livre, ele contribui para o desenvolvimento das funções executivas, como memória, né, o controle emocional, o corporal, o raciocínio lógico, tomada de decisões, por exemplo. E além disso, ele favorece a convivência e fortalece a autoestima e a empatia. Na visão da pastoral da criança, o brincar ele também fortalece o vínculo afetivo.
0: Como as cidades podem se tornar mais amigas da criança através de espaços de lazer?
1: Uma cidade boa para a criança é uma cidade boa para todos. Tornar as cidades amigas da criança exige um planejamento urbano que valorize as pessoas e o contato com a natureza. Precisamos de praças, parques, seguros e iluminados, calçadas acessíveis, que não sejam apenas depósitos de brinquedos e de estruturas, mas de espaço de convivência e contato com o meio ambiente. As pesquisas mostram, inclusive, que o contato com a terra, com a planta, com a água, contribui para reduzir o estresse, a ansiedade e o risco de obesidade. Além dos espaços públicos, também é importante que o brincar e o convívio também sejam incentivados no dia a dia, dentro de casa, nas escolas, em outros ambientes da comunidade, garantindo que a criança ela tenha oportunidades de se desenvolver de forma integral em todos os lugares onde ela vive. As cidades também podem favorecer esse cuidado, criando caminhos seguros e acolhedores entre casa, escola, comunidade. A própria comunidade também pode se envolver organizando espaços em terrenos disponíveis, promovendo as ruas do brincar e incentivando o uso das praças. É também importante o controle social, acompanhar de perto e cobrar do poder público ações que garantam espaços adequados e seguros para as crianças. Assim, com a participação de todos, nós construímos uma comunidade mais acolhedora, onde as crianças podem crescer, brincar e se desenvolver com dignidade.
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2: Priscila, como as crianças podem brincar de forma inclusiva em casa e na comunidade?
1: A inclusão ela começa quando entendemos que não existe uma forma certa de brincar, mas sim o jeito de cada criança. Em casa, incluir e adaptar o ambiente para que todas possam participar. Podemos usar cores, sons e diferentes texturas, respeitar o tempo de cada criança e fazer pequenas adaptações conforme as diferenças no funcionamento do organismo. Na comunidade, o brincar inclusivo ele acontece quando acolhemos todas as crianças e retiramos barreiras, sejam no espaço ou nas atitudes. Brincadeiras de roda, contar histórias, jogos de cooperação ajudam muito porque permitem a participação de todos, cada um de seu jeito, respeitando as diferenças.
0: Priscila, é possível notar diferenças no desenvolvimento de uma criança que brinca pouco em comparação com uma que brinca livremente?
1: Sim, as diferenças elas são visíveis e comprovadas. A criança que brinca pouco, muitas vezes confinada ou sobrecarregada de telas, ela pode apresentar atrasos na aprendizagem, no desenvolvimento motor, dificuldades de interação, de socialização, maior irritabilidade, dificuldade de sono, sobrepeso, obesidade. E já aquela criança que brinca livremente, que corre, que pula, né? Ela se desenvolve com mais autonomia. Ela aprende a resolver problemas sozinha, a criar suas próprias regras e a ter iniciativa. E o brincar livre, ele estimula a criatividade. Então, na Pastoral da Criança, nós notamos que as crianças que têm espaço para o lúdico são mais resilientes e confiantes. O brincar, ele permite que a criança ensaie a vida adulta com segurança, com equilíbrio emocional e alegria. E esse aprendizado, ele é uma base sólida para toda a vida.
2: E como brincar pode substituir o uso excessivo de telas?
1: O brincar, ele substitui as telas, oferecendo a interação real e a criatividade que o brincar livre permite. Enquanto a tela, ela isola, a brincadeira, ela conecta e estimula de forma saudável. Para substituir o celular, não precisamos de brinquedos caros, precisamos de presença e tempo de qualidade. Um banho com potinhos plásticos, uma cabana de lençol e cadeiras na sala, uma massinha de modelar, um castelinho de areia, um pular corda, uma amarelinha. Claro, com muito afeto e interações reais, é o que beneficia esse desenvolvimento.

0: O Viva Vida conversa agora com a coordenadora nacional da Pastoral da Criança, Maria Inês Monteiro de Freitas. Maria Inês, brincar é tão importante para a criança que existe até um dia comemorativo para isso, não é mesmo?
1: Isso é verdade. Porém, na Pastoral da Criança, nós dizemos que todos os dias são dias do brincar. Isso porque brincar não é apenas diversão, mas uma necessidade essencial para o desenvolvimento físico, emocional e social da criança. É por meio das brincadeiras que a criança aprende, se expressa, cria vínculos e descobre o mundo ao seu redor. Garantir esse direito é respeitar a infância e promover um crescimento saudável e feliz. O Dia Mundial do Brincar é esse alerta, esse chamado urgente, para que lembremos desse direito que todas as crianças têm de brincar. Vamos somar esforços e lutar pelo brincar livre, por espaços seguros e adequados, pela vida saudável e feliz para todas as nossas crianças.

0: Está aqui também o Pablo Lopes, professor de educação infantil e multiplicador da ação Brinquedos e Brincadeiras, junto à coordenação arquidiocesana da Pastoral da Criança de Brasília, Distrito Federal.
1: Pablo, como vocês orientam as famílias para a inclusão no brincar, a fim de que todas as crianças possam brincar juntas?
2: O brincar é uma das bases mais importantes do desenvolvimento infantil. Ela envolve linguagem, interação social e regulação emocional e criatividade. No caso das crianças neurodivergentes, como aquelas com autismo ou TDAH, não se trata de não saber brincar, mas de brincar de formas diferentes. A inclusão, por exemplo, ela acontece quando essas diferenças elas são compreendidas e respeitadas. O papel do líder da pastoral da criança é orientar as famílias para validar o jeito de cada criança brincar, modelar as habilidades sociais de forma mediada, adaptar o ambiente e promover as atividades cooperativas. Também é essencial preparar as outras crianças para a diversidade, evitar forçar interações e trabalhar em parcerias com as famílias. A ideia central é sair de um modelo de normalização e caminhar para um modelo de adaptação, garantindo que todas as crianças possam participar e se desenvolver plenamente.
0: Vamos conversar também com a Maria Cristina da Silva Castro, líder e coordenadora paroquial de Águas Lindas de Goiás, estado de Goiás. Maria Cristina, por que é importante a criança brincar?
3: Pai e a mãe precisa tirar pelo menos 30 minutos para brincar com seus filhos, pois é brincando que a gente descobre o grau de dificuldade do desenvolvimento dos nossos filhos. Como lidar, como ele está lidando com brinquedo, com os coleguinhas, com os irmãos. E a gente consegue ver o desenvolvimento dessa criança para ver se ela não precisa de um acompanhamento especializado.
1: Vamos ouvir também a Maria José Pereira de Melo, líder da Pastoral da Criança de João Câmara, Rio Grande do Norte.
4: Todas as crianças têm direito de brincar. Também aquelas que têm diferenças do funcionamento do cérebro. As brincadeiras favorecem o desenvolvimento infantil e promovem a inclusão e a empatia.

A infância é um tempo no qual a criança experimenta o amor, a liberdade e a beleza das coisas simples. Quando brinca, ela expressa sua curiosidade, criatividade, desenvolve os talentos que o Senhor lhe confiou. Valorizar o brincar é um gesto de amor e responsabilidade. A sociedade, a família e a comunidade são chamados a garantir o direito de brincar, oferecendo ambientes de acolhimento, alegria e convivência para que as crianças possam brincar livremente. Minha bênção a todas as crianças e suas famílias.

0: programa de hoje está chegando ao fim. Obrigado pelo carinho da sua audiência.
1: Para saber mais sobre esse tema, visite o nosso site www.pastoraldacrianca.org.br.
0: Um grande abraço e até o próximo Viva a Vida.
1: Até lá.
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1: Berocan, sempre com você. 7:59.
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1: Berocan, sempre com você, agora 8 da manhã. Como é que tá aí seu fim de semana, hein? Tudo bem? Tranquilo por aí? Berocan. Estamos juntos em ZYL 793, canal 285.

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0: Café com Fé. Existem dias que o corpo está cansado, a mente está cheia de preocupações e o corpo parece carregar um peso maior do que consegue suportar. E sabe de uma coisa? Todos nós passamos por momentos assim. Mas é justamente nesses dias que a fé se torna mais importante. A fé não é apenas acreditar quando tudo está bem. Fé é continuar caminhando quando as forças parecem pequenas. É dar mais um passo quando a vontade é parar. É confiar que Deus está cuidando de tudo, mesmo quando ainda não conseguimos enxergar a solução. Talvez você esteja enfrentando desafios na família, no trabalho, na saúde ou nas finanças. Talvez esteja lutando uma batalha que ninguém conhece. Mas não desanime. Deus conhece a sua história. Ele vê cada lágrima, cada esforço e cada oração feita em silêncio. Então respire fundo, renove suas forças. O caminho pode ser longo, mas você não está sozinho. Deus segue ao seu lado, sustentando você a cada passo. Que neste sábado você encontre motivos para sorrir, forças para continuar e fé para acreditar que dias melhores estão chegando. Tenha um sábado abençoado, cheio de paz, esperança e na certeza de que Deus nunca abandona aqueles que confiam nele. Eu sou Thales Negromonte e este foi o nosso Café com Fé.
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0: Bom dia, Rio Maria. Como é que tá a sua manhã de sabadão, 30 de maio de 2026? Estamos chegando na sua manhã, no seu fim de semana. Agradecendo a você, minha amiga.

0: contigo aqui na sua Berocan. Vamos juntos em 104,9, agradecendo a você, minha amiga dona de casa, você trabalhador que tá aí sempre colado com a gente. Vamos juntos aqui. E no programa de hoje tem o Berocan em Forma, no programa de hoje tem o Sabia Dessa, no programa de hoje tem um kit churrasco pra você, tem um radinho hoje na promoção dos 27 anos. E aí, tá afim? Já ganhou? Ainda não? Então fica atento em nossa programação, porque nós vamos ter a maior satisfação em ligar pra você. E você já sabe que quando o telefone tocar, você não vai dizer alô, você vai dizer Berocan FM 27 anos, a minha amiga de verdade, a sua amiga de verdade. O que importa é que você possa falar que a Berocan é muito importante pra você, que ela é sua amiga de verdade. Tá bom? Combinado assim? Mais um sábado iniciando, 30 de maio 2026, mais uma manhã trazendo a participação, os auxílios técnicos de Isabela Negromonte, mais um sábado aqui no estúdio da Berocan. Bom dia, Isabela.
1: Bom dia.
0: Tudo bem com você? Como é que foi a semana?
1: Foi bem.
0: Graças a Deus. Vamos para mais um sábado trabalhando com o papai aqui na Berocan, né?
1: É.
0: Então tá bom, já quer mandar aí um abraço para alguém?
1: Eu quero mandar um abraço para minha mãe, para minha avó, pro meu primo Brian, pros meus primos Brian e Helena.
0: É.
1: Pro meu outro primo Samuel, para minhas amigas, para todo mundo que eu conheço.
0: Tá bom. Beijinho para você, bom trabalho para nós dois, tá bom?
1: Tá bom.
0: Aquele abraço, bom fim de semana. E a gente segue com você numa boa, dividindo sons e emoções aqui na sua Berocan, 991055722. Eu quero saber como é que tá o seu fim de semana. Já manda a sua mensagem pra cá e no final do horário eu vou ter pra você um kit churrasco lá do supermercado São Francisco.

0: Flávio tá por aqui acompanhando a programação. Tudo de bom pra você. Meu amigo Jonas, como é que tá, amigão? Bom fim de semana.
1: Alô.
0: E você tá onde, hein? Manda pra cá o seu bom dia. Conta pra mim como é que tá o seu fim de semana. Daqui a pouquinho vou ter pra você aí um kit churrasco. Eu vou ligar pra você também, tem um rádio no nosso programa de hoje. Enfim, uma manhã especial feita pra você, que é o melhor ouvinte do mundo. Segura aí.

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0: Lopeira, 8:36 agora.
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0: Olha, imposto de renda 2026. Errou ou entregou declaração incompleta? Saiba como fazer a retificadora. O contribuinte que entregou a declaração do imposto de renda 2026, mas percebeu que cometeu algum erro ou deixou de informar algum dado, pode retificar o documento sem pagar multa. A declaração retificadora substitui todas as informações da declaração original. Por isso, é importante ter atenção e verificar se haverá alteração no valor do imposto a pagar após o envio da correção. Após o prazo de entrega, os contribuintes têm até 5 anos para retificar a declaração, desde que o documento não esteja sob fiscalização da Receita Federal, ou seja, caso não tenha sido formalmente convocado pelo órgão para prestar esclarecimentos.
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0: Ouvinte. Oi, Zilda, como é que tá o fim de semana, querida? Tudo de bom pra você, bem-vinda sempre aqui em nossa programação.
1: Alô, alô.
0: A Dalcilene também tá nos acompanhando lá na Adelina. Bom dia pra toda a turma que tá aí nos acompanhando. Oi, Gleiciele, bom fim de semana, querida. A minha amiga Rosa também tá lá no Parque da Liberdade. O Zé Carlos também tá nos ouvindo. Tem um montão de amigos aqui.
1: Alô,
0: e você tá onde, hein? Manda pra cá o seu bom dia. Daqui a pouco tem um kit churrasco pra você. 991055722 pra você participar com a gente até às 10 da manhã, sempre aqui na Rádio que pensa o tempo todo em você.

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1: Verocan sempre com você, 8:42.

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5: Berocan sempre com você, 8:44.
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5: Sabadão especial pra você, já estamos de volta até às 10 da manhã, sempre aqui.

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1: Bom dia, Rio Maria. A gente segue com você até as 10 da manhã, agradecendo a sua sintonia, você que tá aí na sua casa, você que tá no seu trabalho, como é bom estar contigo, dividindo sons e emoções. Claro, é pra você que a gente faz.
2: Bom dia, Carlos Infirmante, bom dia pra você, bom trabalho, bom final de semana pra você e sua família. Bom dia, Carlos.
1: Aquele abraço, Zilda, tudo de bom, querida.
3: Sou eu de novo, Carlos. Que você toca os parabéns pra minha neta, Emily Vitória.
1: Oh!
3: Tá completando 15 anos hoje.
1: Que legal.
3: Queria que vocês tocassem os parabéns. Rodasse aquela música do... pra ela... é do... que fala 15 anos.
1: Ah. Rick Renner.
3: Não sei se é Bruno Marrone, né?
1: Rick Renner.
3: Oferecer pra ela.
1: Tá certo, querida.
4: Hoje é seu aniversário. Saúde demais. Felicidade demais.
1: Saúde, paz, felicidades para Emily Vitória.
4: Parabéns a Perocan.
1: E a gente segue com você, quero saber como é que tá a sua manhã de sabadão. A minha amiga Preta tá lá no Jardim Paraíso acompanhando a programação. Abraçar o Genedilson, tá lá no Vila Verde. Bom dia pra você, viu, amigão? A Lurdinha Carvalho também tá por aqui, ouvindo a nossa amiga de verdade. Tem um montão de amigos.
5: Bom dia, Thales. Bom dia, Isabela, meu amor.
1: Oh.
5: Bom dia, Ana, Gambiarra, Deus, Arlindo, Chicão na Beira Rio, o Odi, a Marlete, a Ciane, a Jéssica, a Débora. É um alô para todo o Rio Maria, viu? E hoje o Thales tem parceria, né? A Isabela Negromonte, um cheiro, meu amor.
1: Ó, oh, a sua voz, Isabela, mandou um beijo para você.
6: Beijo.
1: 8h48, bom dia pra você que tá aí acompanhando a programação. Feliz da vida em estar contigo aqui na rádio mais ouvida, a sua Berocan. Agora tem Eduardo Costa, saudade. Vai ligando pra cá, mandando a sua mensagem 99105-5722. Estamos juntos até as 10 da manhã.

0: 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Esse é o som de Leandro e Leonardo. Solidão por perto, 9 da manhã em Rio Maria. Bom dia pra você. Mandando alô. Abraçar minha amiga Heloísa, tá por aqui. Oi, Irene, como é que tá o fim de semana, querida? Bem-vinda sempre aqui em nossa programação. A Marinalva também tá nos acompanhando. Abraçar a Thaís, excelente fim de semana, viu, querida? A Nívia também tá nos acompanhando, tudo de bom. Abraçar a Núbia, tá em 104,9. Bom dia, excelente fim de semana. E a Isabela também tem alô aqui pra mandar pro pessoal, né, Isabela?
1: Eu quero mandar alô pra Liz e Lorena em Solânia, lá na Paraíba. Ah. Pra minhas tias, Malu e Gabi. Pra minha prima Clarice. E o meu tio Jonas e o meu outro tio Alisson. Ah. Pra Mariana e o Samuel. E o vovô e a vovó.
0: Oh, como que é o nome do vovô e da vovó?
1: É Mary e Pelópidas.
0: Ah, eles estão vindo aonde? Hã? Sabe não? Em Santana do Araguaia, no estado do Pará. Segura aí, eu volto já já com muito mais pra você.

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1: Verocan sempre com você, 92.
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0: com você, Luan Santana, Olho Marrom, 913. Bom dia pra você, vamos juntos até as 10. E aí, onde é que você tá? Manda pra cá sua mensagem, 991055722. Abraçar o William Brito, tá lá no Vila Nova acompanhando a programação. Bom dia!
1: Bom dia, Thales Nego Monte.
0: Bom dia, Terezinha. Como é que você está, Thales? Bacana.
1: Fala comigo aí, me responde. Tá bom mesmo?
0: Firme e forte.
1: Aqui é a Terezinha, você está pra tudo norte e sul.
0: Ah.
1: É, tô te ligando. Pai, tem tornado aquela música de Paulo e Paulinho. Ano que passou, diz que acabou. Rodalo vai pensando em favor.
0: Ah.
1: Quer desejar, viu? Quero mandar um beijão pra sua filhota aí, que peço que tá de lado com você aí, viu? Não conheço não, mas... Pra gente amar a pessoa, não quer se conhecer não, né?
0: Tá certo.
1: Então, um beijão pra sua filhota aí, viu? E um ótimo sabadão pra você, hora meia do
2: Obrigada.
1: Domingão. Que Deus possa abençoar a sua vida, cada momento da sua vida, Thales. Que você pode continuar sendo esse locutor especial, maravilhoso que você é, viu?
0: Tá bom, Terezinha, obrigado.
1: Com os seus ouvintes, que você é uma pessoa legal com os seus ouvintes. Com essa falando aí, deputado aí, hein? Pois é, coloca meu nome aí no sorteio. Pra esse eu tenho sorteio ganhar essa pica pra mão aí.
0: Tá bom, querida.
1: Tchau e obrigado.
0: Aquele abraço, obrigado pela sintonia, viu?
1: Tchau.
0: Tudo de bom, é a Terezinha. Lá no setor Planalto acompanhando a programação, que bom tê-la com a gente, viu, querida? O Adriano também tá por aqui. É a Rosa, né?
3: Adriano.
4: Bom dia.
3: Bom dia. Eu sou uma vinda na rádio de madrugada.
0: É.
3: 5 horas.
0: É o Adriano que tá acompanhando a gente lá junto com a Rosa, né, Adriano? Bom dia pra você, obrigado pela sintonia, viu?
5: Bom dia, Thales, bom dia. Quero participar do sorteio. Aí eu quero te pedir pra tu mudar aí o nome. O nome completo é Maria de Lourdes Benigno de Souza, tá bom?
0: Tá certo.
5: Bom dia, fica com Deus.
0: Obrigado pela sintonia, agora 9:15 tem de Paulo e Paulino, nada mudou. Terezinha, aumenta o volume do rádio aí, querida. Essa moda é pra você, bom dia.

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1: Berocan, sempre com você, 9:22, bom dia.
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13: E aí, como é que tá seu fim de semana? Bacana, tranquilo por aí? Estamos de volta na melhor.
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13: Vamos juntos, agora 9:27 na boa. Vamos juntos até as 10.
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11: Bom dia.

0: Cam, sempre com você, Lauana Prado, 9:33 agora.
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0: 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E o nosso programa, o quadro A Música da Minha Vida, tá bom? Vamos saber quem tá com a gente aqui. Oi, Deuzeni.
2: Bom dia, Thales.
0: Bom
2: dia.
0: Como
2: é que você tá, Thales?
0: Joia.
2: Tudo bem com você?
0: Graças a Deus.
2: Thales, eu tava querendo ouvir uma música com João Mineiro e Marciano. Pode ser qualquer uma delas. Ofereço pra você, pra Concita, pra Sueli, pra Ciane Reis, pra Jéssica, pra mim, pro seu Arlindo, que mora aqui na Rua 11, e pra todos que tiver sintonizado na Rádio Berocan neste momento. Bom dia, Thales.
0: Bom dia, Deuzeni. Aquele abraço, viu, querida? Abraçar a Alessandra Fontinelli, tá lá nas Casas Populares, acompanhando a programação. Obrigado, viu, querida? A Suevânia Almeida também tá nos acompanhando. Oi, Marizete, tá lá no Vila Nova.
3: Bom dia, tudo bem?
0: Joia.
3: Eu sou a moça que tive ida agora. Se tem como eu pegar essa camiseta outro dia.
0: Sábado que vem, então, querida, tá bom? Aí, lembrando, gente, que a entrega dos prêmios é apenas aos sábados, tá bom? Da promoção dos 27 anos, das 9:30 às 10 da manhã. Então, se não der pra você buscar, você pode mandar outra pessoa com o seu documento pessoal ou você pode buscar no próximo sábado, tá bom? Aquele abraço, tudo de bom. Abraçar o Fábio Coelho, tá nos acompanhando. José Roberto Souza tá no Remo também, acompanhando a programação. Enfim, tem um montão de amigos aqui acompanhando a nossa programação. Daqui a pouco tem um quadro A Música da Minha Vida. E a gente segue com você aqui em 104,9 na sua Berocan.

0: é o mais amado do Brasil, Amado Batista com Eduardo Costa, amigo, agora 9:42, bom dia pra você.
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0: Está no ar o quadro A Música da Minha Vida, nesta manhã de sábado, 30 de maio 2026, e você pode mandar a sua história pra gente, eu quero ouvir a sua história e que você conte qual que é a música da sua vida. A nossa história de hoje diz o seguinte: bom dia, Thales, bom dia, amigos da Rádio Berocan. Meu nome é Antônio e hoje eu quero compartilhar uma lembrança que carrego no coração desde a minha infância. Eu nasci em uma família simples, daquelas em que nada vinha fácil. Meu pai sempre foi trabalhador. Acordava ainda de madrugada, quando a cidade ainda estava em silêncio e o galo nem tinha cantado direito. Quando eu era pequeno, não entendia muito bem o motivo de ele sair tão cedo e voltar tão tarde. Muitas vezes, eu já estava dormindo quando ele chegava, e quando acordava, ele já tinha saído novamente para mais um dia de batalha. Confesso que por muito tempo, achei que meu pai era distante. Enquanto alguns colegas falavam dos passeios que faziam com os pais, eu sentia falta de passar mais tempo com o meu. Mas o tempo tem um jeito curioso de nos ensinar aquilo que a maturidade ainda não permite enxergar. Eu lembro de um dia, em especial, eu devia ter uns 10 anos. A escola havia pedido um material que custava mais do que a nossa família podia pagar naquele momento. Fiquei triste porque sabia da situação dentro de casa. E naquela noite, ouvi meus pais conversando baixinho na cozinha. Eu não lembro exatamente das palavras, mas lembro das preocupações deles. E no outro dia, meu pai chegou em casa com o material completo. Eu fiquei feliz e nem perguntei como que ele conseguiu. Anos depois, descobri que ele havia trabalhado um turno extra para comprar aquilo. E não foi a única vez. Com o passar dos anos, eu fui descobrindo quantas coisas ele deixou de comprar para si mesmo. Quantos sonhos que ele adiou. Quantas dificuldades enfrentou em silêncio. Meu pai nunca foi de reclamar. Nunca foi de falar dos problemas. Ele simplesmente seguia em frente. E hoje eu percebo que muitas das maiores demonstrações de amor não são feitas com palavras. Elas são feitas com sacrifícios, com renúncias, com atitudes. São feitas quando alguém escolhe carregar um peso sozinho para que a família tenha uma vida melhor. Hoje meu pai já está com os cabelos bem branquinhos. Os passos já não têm a mesma rapidez de antes. As mãos continuam marcadas pelo trabalho de uma vida inteira. E toda vez que olho para ele, vejo muito mais do que um pai. Vejo um homem que decidiu a própria vida para que seus filhos tivessem a oportunidade que ele nunca teve. Eu vejo um exemplo de honestidade, exemplo de caráter. Alguém que me ensinou que o verdadeiro valor de um homem não está no que ele possui, mas naquilo que ele constrói para as pessoas que ama. Talvez eu nunca consiga retribuir tudo. Talvez nenhum filho consiga. Mas eu posso ser grato. Eu posso honrar os seus sentimentos. Eu posso carregar adiante tudo aquilo que ele deixou como herança. E sempre que essa música toca, meu coração volta para aquelas manhãs simples, para aquelas lutas silenciosas e para aquele homem que nunca desistiu de sua família. Por isso, hoje, emocionado, eu digo: a música da minha vida é com Fábio Júnior. Pai, 14 faltando para as 10 agora. Bom dia para você.
2: Pai, pode ser que daqui a algum tempo haja tempo pra gente ser mais, muito mais que dois grandes amigos, pai e filho, talvez. Pai, pode ser que daí você sinta qualquer coisa entre esses 20 ou 30.

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1: Merocan sempre com você. 10 faltando para as 10.
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1: Opa, de volta com o nosso Bom Dia Rio Maria. Até às 10 estamos juntos.
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1: E a gente segue com você até às 10 da manhã. Gente, a hora voou hoje, hein? E que é isso, gente? E já tá na hora aí, produção, já? Quando essa trilha toca, você já sabe o que que é, né? Eita, gente, vamos ver aqui. Vamos ligar pra você agora. E quando a gente ligar, você já sabe que não vai falar alô, né? Você já sabe, não é possível que você vai falar outra coisa. Você vai ter que falar a frase correta, né? O telefone já tá chamando aqui. Vamos lá, vamos saber se vai dar certo.

respondeu. Vamos tentar outro ouvinte aqui. Fica atento aí no seu telefone, gente. Fica atento aí. Vamos lá pra mais um ouvinte? Já tá chamando aí, produção? Chama aí pra gente. Bora lá, tá chamando já.

0: não atendeu. Ei, gente, você que faz o seu cadastro aí. Aí sabe o que que tá acontecendo? A gente liga, aí não tá atendendo, aí depois fica mandando mensagem pra cá. Gente, eu não vi a ligação, me liga de novo. Mas não é assim que funciona a promoção. Tem que ficar atento aí no telefone, tá bom? Já sabe que todos os programas ligam. Então, quando você vê o número da rádio tocar em seu celular, você já fica atento. Tá bom? Fica atento aí, não dá bobeira não, já tá chamando novamente. É, acho que hoje vai ficar sem, hein? Já estamos em cima da hora. É, gente. Vamos fazer uma última tentativa aqui para um ouvinte, se não der certo a gente vai deixar sem ganhador hoje nessa manhã, né? Vamos saber aqui. Vamos saber. Tá chamando aqui mais uma ligação? Vamos lá, vamos saber. Alô?
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0: Aê! Parabéns pra você, Deusina. É a Deusina Alves, né?
1: Obrigada.
0: Levou um radinho pra casa, Deusina. Tá feliz?
1: Tô feliz, graças a Deus. Obrigado, viu?
0: Ah, que bom, querida. Ô, Deusina, o que que a Berocan representa pra você, querida?
1: Ah, uma amiga de verdade. Eu gosto de ouvir a Berocan muito, de todos os dias.
0: Ah, que bom, querida. Aproveita e manda abraço pra quem você quiser.
1: Mandar um abraço pra todos os ouvintes, pra todas as pessoas que estão ouvindo a Berocan, tem? É. Nesse nosso momento. Bom dia, Berocan.
0: Tá certo.
1: Quer dizer, bom dia, Rio Maria, né? Quer dizer.
0: Bom dia, Rio Maria. Deusina, parabéns pra você. A gente fica muito feliz em tê-la aqui em nossa programação. E aí você pode buscar o seu prêmio. Se você vier agora até as 10, nós estamos aqui, tá bom? Pra entregar. Se não, só sabe. Se você vier agora até as 10, nós estamos aqui, tá bom? Pra entregar.

Can, sempre com você, Márcia Felipe, fica. Vamos saber quem se deu bem no programa de hoje. Quem vai levar para casa um kit churrasco lá do supermercado São Francisco é você, minha amiga Deuzeni. Parabéns, querida, se deu bem, hein? Parabéns. Segunda-feira você pode retirar aqui na rádio com a Ciane Reis, tá bom? Autorização. Lembrando mais uma vez que a entrega dos prêmios aos sábados é somente da promoção dos 27 anos, tá bom? Combinado assim? Eu vou ficando por aí porque tá chegando Ciane Reis e o Manhã da Berocan para deixar a sua manhã ainda mais especial. A todos um fim de semana excelente, a gente volta sábado que vem, se Deus quiser. E lembre-se, os obstáculos só acontecem em nossas vidas quando fechamos os nossos olhos para os nossos sonhos. Portanto, não temas, Deus está conosco. Até semana que vem, se Deus quiser.

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0: dia, cidade. Bom dia, Rio Maria. Manhã gostosa de sábado. Sabadamos, não é isso mesmo? E eu cheguei pra te fazer companhia até meio-dia. Coisa boa, né? Começando mais uma edição do seu Manhã da Berocan. Hoje, 30 de maio, o ano é 2026. Rapaz, maio passou assim, ó, voando. E aí, como que tá a sua manhã de sábado, hein? Começou assim, animada? Começou com aquele clima gostoso de fim de semana? Ou você tá aí deitadinho ainda, aproveitando aí esses minutinhos, né? Porque daqui a pouco tenho certeza que alguém vai levantar, vai passear, vai fazer um almoço, vai visitar um parente, um amigo. Mas não deixe de estar ligadinho na 104,9, isso mesmo, porque por aqui tem música boa de verdade. Tem prêmios, olha, premiação, coisa boa. Tem Eu Acho, tem interação com você, claro, ouvinte Berocan. Então vem comigo até meio-dia, curtição, alegria, animação. Começou seu manhã da Berocan, agora são 10:11.
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E chegou nosso momento, eu acho. Agora são 10h18 da manhã. E eu cheguei aí com aquela enquete maravilhosa do Eu Acho de hoje. Chegando aí, finalzinho, comecinho de junho, né? O pessoal já tá na expectativa de férias. Principalmente os alunos, né? E aí, você lembra? Você lembra qual era a matéria preferida na sua época da escola? Você lembra? Diz pra mim, queremos saber. O WhatsApp liberado. E aqui já tá bombando, bom demais aí. É o 91055722. Participe, manda sua mensagem, manda aquele áudio rápido de 30 segundos. Respondendo a nossa enquete de hoje, o nosso Eu Acho de hoje. Qual era a sua matéria preferida na época da escola, hein? Facinho demais, né? Lembrando que no finalzinho da nossa programação Manhã da Berocan tem aquele vale-compra dos nossos parceiraços lá do Supercentro. Então, WhatsApp liberado.

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1: Sua amiga de verdade, agora são 10:19.

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1: É isso aí, Reginaldo Rossi, com a música Leviana, você acabou de curtir. Eita, tem uma turma boa por aqui, Miguelzinho, Miguelzinho. Sabina, bom dia. A Fran Messias, isso? Bom dia pra você. Um ótimo dia para Lucilene, Maria Zilda, bom dia, Joseane, Suevane, Iris, bom dia para você. Continuamos por aqui, agora são 10h28. Lembrando que hoje também tem aquela ligação para você ganhar aí, ó. Hoje é uma camiseta personalizada da Copa aqui dos 27 anos da Berocan FM, então fique ligadinho aí. Você pode ser o ganhador, a ganhadora dessa camiseta lindíssima.

chegando pra nós, Luiz Gonzaga, o homem. A vida do viajante. Essa vai pro Ceará, Maria Vieira, Raimundinha e seu Pereirinha. Bom dia.

0: É o homem, Luiz Gonzaga, bom demais. Sou Evane ligadinha na Berocan, lá no setor Chácara. Um abraço pra você também, minha querida. Rapaz, sua matéria preferida era matemática, olha só. Eita, sua Evane. É, Josiane também fala que era matemática e história, matéria preferida da época da escola, olha. Zilda, bom dia, minha querida, como que você está?
1: Bom dia, Josiane Reis, bom dia pra você, tudo de bom, bom trabalho. Bom final de semana pra você e pra todos aí da rádio, pra todos.
0: Obrigada, minha querida.
1: Todos que comandam essa rádio maravilhosa. Bom dia pra Jesquinha, um abraço, Jesquinha. Pra todos os locutores, um bom dia. Que Deus abençoe a todos.
0: Amém, que Deus nos abençoe, abençoe você também. Lucilene Costa, bom dia, como que você tá? Tá tudo bem com você? Ela diz aqui que a matéria preferida dela era matemática. Gente, não acredito, matemática? Diz aí, Lucilene.
2: Bom dia, Ciane Reis, aqui só na
0: bom
2: escuta.
0: Bom dia.
2: Ofereço a próxima música pra quem gostar e tiver na escuta.
0: É isso aí, minha querida, muito obrigada. Fran Messias, bom dia. Miguelzinho, bom dia. Como você tá? Tá tudo bem com você? Diz aí pra nós, como que tá?
3: Tem. A minha matéria preferida era matemática e ciências.
0: Olha só.
3: Ciências, eu aprendia muita coisa, era muito legal. Eu via tudo que... Eu tinha um livrão grandão.
0: É
3: dava
0: mesmo?
3: Pra ver tudo que tinha.
0: Olha só.
3: A matemática, eu era bom demais. Eu tô no sexto ano, é bom demais a matemática.
0: Miguelzinho.
3: Eu queria a música do Léo Foguete. Qualquer uma. Felicito pra vocês da rádio e pra minha família.
0: Muito obrigado. Um ótimo fim de semana pra vocês. Isso é Miguelzinho, gente. Matemática. Será? Bom dia, José Alberto, aqui no setor Remo. Um ótimo dia pra você. Alessandra Fontinelli, bom dia.
4: Bom dia, Ciane Reis. Um bom final de semana pra você.
0: Obrigada, pra nós.
4: Queria aquela música do Vitor Léo. Vai me perdoando.
0: Muito bem. Deuseni Nunes, bom dia. Tudo bem com você?
5: Ciane, bom dia. Como é que você tá, princesa? Tudo bem com você?
0: Tô bem demais.
5: Ciane, eu tava querendo ouvir uma música, Canarinho Prisioneiro, com Chico Rei Paraná. Ofereço pra você.
0: Obrigada.
5: Pra mim, pra Concita, pra Ciane Reis.
0: Sou eu.
5: Pra todos que tivessem sintonizado na Rádio Aberocana neste momento.
0: Muito
5: bom dia,
0: bem,
5: Priscila.
0: Bom dia, Deuseni, um ótimo fim de semana pra você. Então vamos curtir música, chegando pra nós Léo Foguete. Obrigada, Deus.

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1: A sua amiga de verdade, agora são 10h42.
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1: 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Música.

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3: E chegando previsões astrológicas para o fim de semana de Áries, Touro, Gêmeos e Câncer. Ariano, você que é de 21 de março a 20 de abril. Olha só, conversas animadas, vida social vibrante e troca de ideias agitarão aí o seu fim de semana. Então aproveite aí um convite que surgirá e retome contato com alguém querido ou faça amizade em outros ambientes, viu? No amor, se você tem um par, será um fim de semana mais encantado, com mais delicadeza e carinho. Se você ainda não tem, deixe fluir que vai rolar algo novo, viu, Ariano, Ariana? Para você de Touro, 21 de abril a 20 de maio. Olha só. Os estudos estarão aquecidos para vocês esse fim de semana, então aproveite. Mensagens e interações trarão novidades inesperadas. Então, aproveite informações que chegará para você descobrir uma solução financeira que você está precisando, viu? O amor contará com mais atitude e ternura, viu? Pra você de Touro. Gêmeos. Gêmeos, 21 de maio a 20 de junho. Olha só, pra esse fim de semana o orçamento ficará mais equilibrado. Você poderá fechar um contrato profissional bem remunerado, renegociar o salário ou simplesmente planejar investimentos futuros com boas perspectivas de crescimento financeiro, viu, geminiano, geminiana? Olha, parcerias surgirão motivadoras, conversas com o par. O sócio trará acordos e segurança. Então, comemore aí esse novo ciclo. Para você de Câncer, 21 de junho a 22 de julho. Olha só, canceriano, canceriana, planos para o futuro virão acompanhados de cuidado com o corpo, beleza, saúde e autoestima, viu? Então aproveite aí o fim de semana para arrumar seu espaço, organizar ideias e se fortalecer emocionalmente. Carinho da família fará diferença. Hora de encarar um capítulo de vida, iniciar outro e realizar seus sonhos, tá? Olha, escolhas sábias garantirão harmonia, sucesso e expansão. Então aproveite essa fase, viu, canceriano, canceriana? Daqui a pouquinho tem mais previsões.

0: Agora são 10h56 da manhã. Eita, que o tempo aqui voa. Bom dia, Lucilene. Bom dia, seu Ceará. Seu Ceará tá cadastrado, viu, seu Ceará? Francileuza Vicente, bom dia. Lá no Parque da Liberdade. Rosa Oliveira, bom dia. Lucilene, diz pra mim aí, qual era a sua matéria preferida na época da escola,
1: hã? Luciane Rei, a enquete de hoje, primeiro quando eu ia pra escola, era matemática.
0: Sério?
1: Passamos daí, vou sumir daqui.
0: Sim, é Muniz.
1: Pra você.
0: Obrigada, minha querida.
1: Com a dona Divina, que mora em Sopranaldo. Sopranaldo. E pros meu neto e todo flamenguista. Tchau, obrigado.
0: Tchau e obrigado. Então bora curtir, Senhor Muniz. Vou sumir daqui. Agora são 10.

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1: 11 horas na 104,9.
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0: chegando previsões astrológicas para Leão, Virgem, Libra e Escorpião. Um ótimo fim de semana para você que é do signo de Leão, 23 de julho a 22 de agosto. Olha só, leonino, leonina, vire a página e reinvente a vida. Você será capaz de ler as entrelinhas e entender melhor os assuntos do coração. Bom para se fortalecer emocionalmente e apostar nos sonhos. Novidades na vida social e nas redes despertarão sua curiosidade por temas diferentes. Amor em alta, viu, leonino, leonina? Virgem, 23 de agosto a 22 de setembro. Olha só, algo maior se desenhará para o futuro. Determine metas profissionais mais altas. Assuntos financeiros serão resolvidos com bons acordos esse fim de semana. Evite, então, sobrecargas. E para a sua carreira surgirá aí uma grande evolução. Então, virginiano, virginiana, sucesso! Para você que é do signo de Libra, 23 de setembro a 22 de outubro. Olha só, prefira circular por ambientes leves. Será ótimo momento para cuidar da beleza e do bem-estar. Selecione bem onde você gastará sua energia, viu? As viagens, curso ou contato com pessoa de longe seguirá elevando o seu astral. Escorpião. Para você de Escorpião, 23 de outubro a 21 de novembro. Olha só, para você de Escorpião, desacelere, avalie sonhos e dê um tempo nas preocupações. O fim de semana pedirá mais descanso e sintonia com a sua força interior. Tome iniciativa nos relacionamentos, tá bem? Essa é para você de Escorpião. Daqui a pouquinho tem mais.
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0: 11h13, manhã maravilhosa por aqui. Você acabou de curtir Fat Family, fim de tarde. Essa música fez sucesso, hein? E tem ouvinte participando. Bom dia, como você tá, Rosa Oliveira? Diz pra mim.
1: Oi, Ciane Reis.
0: Olá, bom dia.
1: Só amém. Tudo de bom pra você.
0: Amém.
1: Tô ouvindo o seu programa e cuidando do almoço.
0: Que bom.
1: Sobre a enquete de hoje, não tive a oportunidade de estudar, não. Aí, nós morava longe, muito longe, tá? Não tinha esse negócio de ônibus de linha, né? Na fazenda. De um tempo pra cá, foi que inventaram isso aí, né?
0: Foi.
1: Aí, não tive essa oportunidade, não. Aí, tem um menino problemático, né? Não estudei, não.
0: Essa é a Rosa Oliveira, do Liberdade. O pessoal ligadinho lá no Planalto. Eita, o Danira fazendo almoço com o filhão. Olha, coisa boa. Será que hoje tem convite? Bom dia, Tião, tudo bem?
2: Luciane, bom dia.
0: Dia.
2: Toca a música pra nós aí, sim, da Lauana Prado. Pode ser qualquer uma dela.
0: Tá bom? Muito bem.
2: Interesse aí a todos os ouvintes aí da Manhã da Berocan. Com a minha mãe aqui no setor Planalto. Bom dia, bom final de semana.
0: Obrigada, pra nós. Sueli, bom dia, tudo bem?
3: Bom dia, Ciane Reis. Tudo bem com
0: vocês?
3: Tô bem
0: demais.
3: Ciane Reis, eu quero que você rogue uma música pra mim. Aquela, entra na minha casa, entra na minha vida.
0: Sueli, lá do Cascalheira, bom dia. Então, para curtir, Lauana Prado, deixaria tudo.

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1: A sua amiga de verdade, agora são 11:20.
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1: André Luiz Silva está à procura de emprego de caseiro. Interessado, ligar para 9205-6615. André Luiz está à procura de oportunidade como vaqueiro ou então caseiro. Interessados, ligar para 9205-6615.

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1: Chegando previsões para Sagitário, Capricórnio, Aquário e Peixes. Sagitário, 22 de novembro a 21 de dezembro. Olha só, alinhamento com a equipe, convite de amigos e integração em um novo grupo trarão sabor no seu fim de semana, que será animado com um encontro especial. E olha só, plano do casamento poderão, para você que está aí se organizando, se realizar e movimentar a vida em uma nova direção. Mudanças serão sempre positivas para você, sagitariano, sagitariana. Capricórnio, 22 de dezembro a 20 de janeiro. Olha só, invista em ferramentas de trabalho e agilize sua produção. O fim de semana trará sucesso profissional inovador. Bom momento também para resolver uma questão de saúde que foi adiada. Olha só, capricorniano, recupere a vitalidade com treinos, viu? Essa é a dica. Para você de aquário, 21 de janeiro a 19 de fevereiro. Uma forte transformação pessoal marcará a sintonia aí nesse fim de semana. Tome uma decisão corajosa sobre o projeto de vida ou mude sua imagem e reformule as prioridades. Olha, assuntos do coração continuarão em processo. Arrume aí uma viagem com o par, se você tiver, ou filhos. Para você de peixe, 20 de fevereiro a 20 de março. Olha só, encare uma conversa de família que vinha sendo adiada e resolva assuntos do passado ou de moradia. Olha, apoio inesperado de uma pessoa querida trará segurança. Firme então as raízes, valorize suas origens e sua história de vida, tá bem, pisciniano? Essas foram as previsões para o seu fim de semana.
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0: Você curtiu João Bosco e Vinícius, pá perfeito. E ela apareceu por aqui. Bom dia, Terezinha, tudo bem?
1: Bom dia, Ciane Reis. Gata linda, mais especial. E
0: eita,
1: aí, prefeita, tudo
0: recebo.
1: Bem com você,
0: Ciane? Tô bem demais,
1: aqui
0: graças
1: é a
0: Deus.
1: Você tô pra tu norte e sul. Tô te ligando pra que você me roda aquela música com Ralph e Eduardo Costa. Você me ama, você maltrata. Ofereço pra você, viu?
0: Obrigada.
1: E todos que eu tivesse sintonizado no maravilhoso programa dessa locutora, Ciane Reis. Faz o trabalho porque sabe.
0: Eita,
1: aqui é a sua amiga, hora. Terezinha. Coloca mesmo no sorteio aí. Tô ligadíssima aqui, viu? Quero falar pra você que você é muito especial para mim. Você é uma pessoa maravilhosa, Ciane. Você é uma pessoa 10%. Você mora no meu coração sem pagar o pequeno aluguel.
0: Oh, entende? Coisa
1: que
0: boa.
1: É? Então, tchau, tchau. Um abraço, beijão. Até sábado. Sábado nós estamos juntos misturados.
0: Um cheiro.
1: Coloca meu nome no sorteio aí, gato. Tchau, tchau.
0: Um
1: beijão.
0: Tchau, tchau. Até sábado que vem. Iris, bom dia.
2: Bom dia, Ciane. Um alôzinho pra você, pra Jéssica.
0: Obrigada.
2: Pra Kelly Moraes. É, para todo que estou na sintonia, viu? E respondendo a enquete, eu gostava de geografia e história, porque era matéria decorativa e eu gostava de decorar.
0: Uhum.
2: Cheira-me.
0: Cheira, minha querida. Deusina Alves está aqui também. Ela disse que a matéria preferida dela era português. Olha só. É, quem tá aqui também? Bom dia.
3: Sou
0: capricorniano.
4: Bom dia. Luciana Rei, bom dia. Maria aqui da Vila Nova.
0: Bom dia, Maria.
4: Senhora, sobre a enquete de hoje, eu vou falar pra você. Eu não tenho nem nada pra poder contar, porque nós não temos oportunidade de estudar.
0: É mesmo,
4: porque
0: Maria?
4: Porque de primeiro pai não gostava para as meninas mulher pra estudar.
0: É
4: porque
0: verdade.
4: Diz que não pensava essa coisa que não presta, né? E aí nada não estudou, não. Aí eu queria que você rodasse aquela música pra mim do Rick Ren, Cara de Pau.
0: Cara de Pau.
4: Diferença pra todo que estiver escutando.
0: Todos os locutores. Ei, Maria.
4: Tchau.
0: Ei, Maria, essa foi boa. Então tá, chegando pra nós Eduardo Costa e Ralph, você maltrata. Lembrando que daqui a pouquinho tem aquela ligação, hein?

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1: Agora são 11h44, chegou o momento da ligação, então fique ligadinho aí, fique na expectativa. E hoje eu vou sortear pra você uma camiseta personalizada da Copa, coisa boa. Ei, não diga alô, viu? Não diga alô. Seu Ceará tá por aqui, Marisete, a Divina, a Ana da Beira Rio. Então bora ligar pro ouvinte. Quem será o ouvinte da vez, hein? Vamos lá.

0: Eita, nós!
1: Sim, atende bem esse telefone, bem aí. Atende bem, bem aí, agora bem aí, que eu quero falar contigo, é bem aqui.
0: Eita, atenda! Eita, nós! Mais uma tentativa. Tá chamando.
2: Vinte e sete anos, sou amigo de verdade.
0: Eita! Eita, coisa boa! Já tinha desistido de vocês. Seu Ceará, abaixa mais um pouquinho o volume do rádio. Olha, você ganhou uma camiseta. É seu Ceará ou Dona Maria? Oi.
2: Não, mas tá desligado.
0: Abaixa o volume do rádio.
2: Mas é o número que pagou.
0: Ah, Dona Maria. Eita, não.
2: Oi.
0: Dona Maria, você ganhou, tá? Uma camiseta personalizada da Copa, tá? Você pode vir buscar sábado que vem, das 10h30, perdão, das 9h30 às 10 horas, tá bom?
3: Amanhã, né?
0: Não, sábado, no próximo sábado, tá?
2: Ah, então tá certo, Luciano.
0: Então tá bom, minha querida, obrigada, viu, pela participação. E eu já tô com a música aqui que seu Ceará pediu aqui na agulha, viu? Ela vai passar agora. Um cheiro, tá bom. Tchau.
2: Muito obrigado a você também.
0: Tchau. Eita, ganhador. Ganhadora da camiseta, Dona Maria Vieira. Então bora ouvir aqui na sequência, Marília Mendonça, alô porteiro pedido do seu Ceará. E também Amado Batista, pra Divina lá no Planalto. E na sequência eu volto com o sorteio do Vale Compra lá do Supercentro.

0: Agora são 11h55, já já tem Conexão Gospel com Kelly Moraes, que já tá aqui. E quem foi a ganhadora do nosso Vale Compra foi uma mulher, viu? Vale Compra lá do Supercentro, nossa amiga Deusina Alves. Eita! Deusina, pode buscar seu Vale Compra sábado, tá? No próximo sábado, a partir das 9 horas, das 9 às 10. Pode passar aqui comigo e pegar seu Vale Compra. Para você que esteve comigo aqui no Manhã da Berocan, muito obrigada. Um ótimo fim de semana para vocês. Vocês continuem aí acompanhando a programação da Berocan FM. Você que ainda não fez o seu cadastro, faça, que ainda dá tempo, tá assim, ó, de prêmio, de radinho, de camiseta. E se ainda não foi sorteado, cruza os dedos, tá? Porque logo, logo você receberá a nossa ligação. Que o nosso fim de semana seja incrível, seja abençoado, igual foi a nossa semana, que a gente continue com essa alegria no peito. Com essa força que a gente tem de viver cada dia. É bom demais estar aqui com vocês. E lembre-se, viver é bom demais. Tá passando dificuldade? Tá complicado com alguém? Lembre-se também, as pessoas não estão contra você, elas estão a favor delas mesmas. É isso aí. E eu fico por aqui, tchau, tchau.
1: Ninguém vai poder atrasar.
0: Fui.

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8: 12:01.
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1: Olá, muito boa tarde. Muito boa tarde, seja bem-vindo você, querido amado ouvinte, que já está sintonizado aqui na sua Rádio Berocan. Começa agora o programa Conexão Gospel comigo, Kelly Moraes, sua amiga abençoada de todos os sábados aqui na Berocan FM. Sábado, hein? Mais um sábado, mais um dia que o Senhor nos concede o dom da vida. Gratidão a Deus, porque mais um dia a misericórdia dele se renova sobre a minha, sobre a sua, sobre a nossa vida. E hoje, dia 30 de maio, até 1 PM, o Conexão Gospel aqui na Rádio Berocan FM, eu e você juntinhos aqui. Seja muito bem-vindo, você que ligou aí o seu rádio na 104,9, você que abriu o seu aplicativo, site, foi lá, escolheu aqui a cidade de Rio Maria. Seja muito bem-vindo ao nosso programa. E para começar o Conexão Gospel de hoje, eu quero deixar para você uma mensagem vindo diretamente do céu, do coração do Senhor, do coração de Deus, para o seu coração. Querido ouvinte, hoje eu quero falar ao seu coração. Muitas vezes olhamos para a nossa vida e nos perguntamos: Deus, até quando? Até quando essa luta? Até quando essa espera? Até quando essa dor que não parece ter fim? E é justamente nesses momentos que precisamos nos lembrar de uma grande verdade: Deus nunca abandona aqueles que confiam nele. Talvez você esteja me ouvindo agora enquanto trabalha, dirige, cuida da sua casa ou até mesmo deitado em um quarto, enfrentando uma batalha silenciosa. Quem sabe você esteja carregando preocupações que ninguém conhece, enfrentando problemas financeiros, conflitos familiares, enfermidades ou simplesmente um cansaço que atingiu a sua alma. Mas eu quero dizer algo em nome de Jesus. Deus conhece a sua história por completo. Ele conhece as lágrimas que você derramou quando ninguém estava olhando. Ele conhece as orações que você fez em silêncio. Ele conhece os sonhos que você guarda no coração e até mesmo as decepções que tentou esconder atrás de um sorriso. Nada passa despercebido aos olhos do Senhor. Às vezes Deus não muda imediatamente a situação, porque primeiro Ele está fortalecendo você para viver aquilo que está por vir. O tempo de Deus nem sempre é o nosso tempo, mas Ele é perfeito. O que hoje parece atraso, amanhã será testemunho. O que hoje parece uma porta fechada, amanhã será a prova de que Deus estava preparando algo melhor. Não perca a sua fé por causa de uma fase difícil. As tempestades não duram para sempre. O choro pode durar uma noite, mas a alegria vem pela manhã. Talvez você esteja... Talvez você tenha chegado até aqui acreditando que suas forças acabaram. Mas quando as nossas forças terminam, é aí que o poder de Deus começa a agir de forma ainda mais extraordinária. Deus continua realizando milagres. Deus continua restaurando famílias. Deus continua curando corações feridos. Deus continua levantando aqueles que pensavam que nunca mais conseguiriam se levantar. Por isso, não desista. Continue orando mesmo quando tudo parece ser difícil. Continue acreditando mesmo quando não consegue enxergar caminho. Continue adorando mesmo em meio às lutas, porque a sua história ainda está sendo escrita pelas mãos do autor da vida. E eu creio que existem pessoas me ouvindo agora que receberão a resposta de Deus nos próximos dias. Não porque merece mais do que ninguém, mas porque Deus é fiel e honra aqueles que permanecem confiando nele. Que o Senhor visite a sua casa nesse momento. que Ele traga paz para o seu coração, esperança para a sua alma, força para continuar caminhando e fé para acreditar que dias melhores virão. Lembre-se, você pode até não saber o que amanhã reserva, o que o amanhã reserva, mas pode ter a certeza de que o Deus que cuida do amanhã está cuidando de você hoje. Receba essa palavra no seu coração e siga em frente. Deus ainda tem grandes coisas para fazer na sua vida. Que Deus abençoe você, sua família e todos aqueles que você ama. Em nome de Jesus, que essa palavra tenha falado ao seu coração. E nosso WhatsApp já está liberado. 991055722. Eu quero ouvir você. Você sabe, né? Eu sei que você sabe que você é o ouvinte mais querido e amado de todo esse Brasil. Então fala comigo, porque eu passo toda a semana ansiosa, contando os dias pra falar com você, pra ouvir a sua voz. Nosso WhatsApp já está liberado. Como que tá sendo o sábado por aí? Já almoçou? Ainda tá no trabalho? Já chegou em casa? Como que vai ser o final de semana? O que que vai ser o almoço aí hoje? É aquele franguinho caipira, o churrasco, a lasanha? Fala comigo, porque eu tô ansiosa pra ouvir a sua voz, eu tô ansiosa pra falar com você, porque você sabe, é você que alegra os meus sábados, é você que alegra o meu final de semana, então fala comigo. E canta agora, Colo de Deus, casa, que Deus abençoe poderosamente sua vida.

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1: Tô por aqui, eu tô por aqui, hein? Já temos participações por aqui, minha amiga Rosa já está por aqui com a gente. Bom dia, Rosa, tudo bem?
2: Boa tarde, Kelly Moraes, a paz do Senhor, tudo bom?
1: A paz do Senhor.
2: Um abençoado sábado, bom final de semana, pra você e sua família, em nome de Jesus.
1: Pra você também.
2: Daniel e Samuel, descansei todos que gostaram de mim.
1: Perfeito, Rosa, perfeito. Já toco, vou tocar Daniel e Samuel Escombros pra você, que eu sei que você ama, tá bom? Um beijo, que Deus abençoe poderosamente sua vida. A Deuseni também já está por aqui com a gente. Boa tarde, Deuseni, tudo bem?
3: Kelly, boa tarde, como é que você tá?
1: Melhor
3: Kelly,
1: agora.
3: Com você?
1: Joia.
3: Kelly, eu tava querendo ouvir um hino, é Gesso Rufino. Eu ofereço pra você, pra mim, pra Concita, pra Ciane Reis, pra Jéssica e pra todos que tiverem sintonizado na Rádio Berocan neste momento. Boa tarde, querida.
1: Boa tarde, Deuseni, tá certo. Eu vou tocar a reconstrução do Gesso Rufino pra você, tá bom? Um beijo, que Deus abençoe poderosamente sua vida. A Deusina também já está por aqui com a gente. Ela mandou bom dia, Kelly Moraes. Gostaria que você tocasse a canção de Fernandinho, Fogo Consumidor. Ofereço pra você e pra todos que estiver na escuta da Berocan no Conexão Gospel. Tá certo, Deusina. Já, já eu toco Fernandinho do Fogo Consumidor do Fernandinho pra você, tá bom? Um beijo, que Deus abençoe poderosamente sua vida. Canta aí agora, vem aí agora, Gesso Rufino. Gesso Rufino. Daniel e Samuel, Escombros, que Deus abençoe poderosamente sua vida.

Há momentos em que Deus mexe nas nossas estruturas. E comigo não foi diferente. Deus mexeu na minha.

Deus está sacudindo as nações. Deus está separando os seus profetas. Sabe, queridos, existem aqueles que não se dobram diante de outros deuses. Existem aqueles que não se vendem. Você não ouviu?

Os profetas Elias, Samuel, Eliseu e tantos outros sacudiram a nação de Israel. Mas agora chegou a sua vez. Agora chegou a tua hora. Onde estão os sucessores de Elias aqui nesse lugar?

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1: Berocão sempre com você, agora 12h35, boa tarde.
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1: Tô por aqui, eu tô por aqui, hein? Já temos mais participações por aqui. Minha amiga Concita tá por aqui, boa tarde, tudo bem? Boa tarde, Concita, tudo bem?
2: Boa tarde, Kelly Moraes, tudo bem?
1: Melhor agora.
2: E aí, como é que passou a semana, tudo bem? Todo mundo com saúde, graças a Deus, né?
1: Joia, uma bênção.
2: Você quer estar no final do teu programa, eu gostaria de pedir com Damares Apocalipse, ofereço pra você, pra Desenir, pra Jéssica Oliveira, as pessoas que gostaram desse hino.
1: Tá
2: muito
1: certo.
2: Muito bonito esse hino de Damares, aliás, todos são bonitos de Damares. Um abraço, tchau.
1: Um abraço, meu amor, tchau, tchau, já eu toco Damares Apocalipse pra você, tá bom? Um beijo no coração. Maria Zilda também tá por aqui com a gente, boa tarde, tudo bem?
3: Bom dia, Kelly Moraes, um bom dia pra você, bom final de semana. Kelly, quero ouvir um hino com Damares. Tudo de bom pra você.
1: Tá certo, meu amor, tudo em dobro de bom pra você, tá bom? Um beijo no coração, já eu toco o hino da Damares pra você, tá bom? Um beijo no coração. Meu amigo Zé Carlos também já está por aqui, boa tarde, Zé Carlos, tudo bem? Ele mandou boa tarde, aqui é Zé Carlos, tocar uma música com Eliane Fernandes, nunca foi sorte? Eu estou aqui em Maria na audiência ouvindo. Bênção, que bênção, meu amigo. Um abraço no coração. Um beijo no coração. Que Deus abençoe poderosamente sua vida. E já eu toco indo pra você, tá bom? Minha amiga Lucilene também já está por aqui com a gente. Boa tarde, Lucilene. Tudo bem?
4: Quero morar. Passa linda, Larissa Manoela aí. Preço pra você. Todo locutor da rádio. Dona Divina, Mora Santa Pranal. Pro meu neto e pra quem tá ouvindo o programa.
1: Tá certo, já eu toco, tá bom? E lembrando, hoje tem sorteio. Eu vou ligar no próximo bloco pra alguém e hoje é o sorteio. Na ligação premiada de hoje ganha um rádio, um radinho, tá a coisa mais linda. Eu sei que você vai gostar de ganhar esse rádio, então me atende. Você já sabe, né, que você não pode me atender falando oi, alô, oi Kelly, tudo bem? Não, você vai me atender falando Berocan FM, 27 anos, sua amiga de verdade. Não esquece, hein? Eu vou repetir, anota aí no celular, anota aí no papelzinho, papel e caneta na mão. Berocan FM, 27 anos, sua amiga de verdade. É assim que você vai me atender, tá bom? Eu vou ligar no próximo bloco pra alguém. Já fica aí de olho, já fica aí na agulha, já fica aí na espera que hoje, na ligação premiada, ganha um radinho, hein? Já fica aí na escuta. A dona Iris acabou de mandar aqui também. Boa tarde, Kelly. Cheiro, sua linda. Eu vou ganhar. Ó, vai que é pra senhora que eu ligo. Um beijo, dona Iris. Vai que é a senhora, né? Vamos ver, hein? Que Deus abençoe poderosamente sua vida. Canta agora Damares, o Apocalipse.

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1: Tô por aqui, eu tô por aqui, eu vou ligar pra você agora. Você já sabe. Não me atende falando alô, não. Não é alô, não é oi, Kelly. É Berocan FM, 27 anos, sua amiga de verdade. Eu vou ligar pra alguém agora. E na ligação premiada de hoje, ganha um rádio, tá bom? Quem será? Quem será? Eu vou ligar agora. Tô ansiosa, Vou ligar, vamos ligar? Vamos ver se vai me atender?

Meu Jesus. Nada, nada, nada, nada. Vamos ligar. Peraí, não tá nem chamando. Deixa eu colocar pra ligar aqui. Peraí, peraí. Será que você vai me atender?

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1: Parabéns, Concita, muito bem. Você foi a ganhadora de hoje do rádio aqui da Rádio Verocá FM em comemoração aos 27 anos da nossa rádio, tá bom? Parabéns, que Deus abençoe poderosamente sua vida. Está me ouvindo?
0: Estou sim.
1: Ah, tá. Gostou do prêmio?
0: Gostei. Qualquer um prêmio que eu ganhar, tá bom.
1: Que bom, meu amor. Parabéns, tá, tá bom? E você, você pode fazer a retirada do prêmio sábado que vem, às 9 horas aqui na Rádio Berocan, tá bom?
0: Tá. Eu tava lá pra cozinha. Aí, o que é? A camiseta ou é o rádio?
1: O rádio, você ganhou o rádio hoje.
0: Oi, que beleza, com o meu também já tá fraquinho.
1: Olha aí, pois eu tô vendo ele dando ruído aí, eco aqui no meu fone.
0: Pois é, obrigado, Kelly Moraes.
1: De nada, meu amor, um beijo, que Deus abençoe poderosamente sua vida.
0: Você também.
1: Amém, com Deus.
0: Com Deus.
1: Amém. Você tá vendo? Não precisa de muito, é só me atender falando Berocan FM, 27 anos, sua amiga de verdade. A ganhadora de hoje da ligação premiada aqui no Conexão Gospel foi a Concita, ela ganhou o rádio. Semana que vem tem mais, já fica por aí, hein? Já fica por aí, na espera, na ativa, na agulha. E canta agora Eliane Fernandes, Nunca Foi Sorte, Sempre Foi Deus, a pedido do meu amigo Zé Carlos. Deus abençoe poderosamente sua vida.

conseguir tocar o seu hino hoje. Sábado que vem tem mais, já prepara, tá bom? Não fica triste, não fica magoado comigo, é porque uma hora voa, tem que fazer a ligação premiada, tá bom? Mas que Deus abençoe poderosamente sua vida, que essa semana que irá começar, que irá iniciar, seja uma semana de bênção, uma semana de vitória, que venha te aproximar para mais próximo da presença de Deus, que você venha viver a boa, perfeita e agradável vontade dele em plenitude, tudo aquilo que o Senhor tem para sua vida. Seja forte, seja corajoso, tenha ânimo, o Senhor é contigo. O Senhor é na tua vida, você não está sozinho. Fica com Deus, que eu vou ficando também com Ele por aqui. Um beijo no coração de Kelly Moraes, sua amiga abençoada de todos os

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1: 1:04.
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1: Panda é o nome dele.
2: Gustavo Lima.
1: Fala comigo. Fala de novo.

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1: 1:20.
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1: 1:42.

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5: 2:05. 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
1: 2:21. 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
1: 2h40.
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1: 3 e 3.
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1: 3:23.

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9: 3:44.

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1: 4 e 2.
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1: 4:32.
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1: Boa tarde, amados filhos e filhas, neste sábado. Como é que foi a semana, hein? Como é que foi o trabalho? Como é que tá o clima dentro de casa? Ô, padre, se eu soubesse como é que tá ruim, eu posso não saber, mas Jesus sabe. Reze agora e coloque a tua família em oração. Acredite, maravilhas Deus faz. Vamos rezar? Em nome do Pai, do Filho, do Espírito Santo. Amém. Santíssima Trindade, que invoco a cada início de oração, Pai, Filho e Espírito Santo, eu me coloco na tua presença, Trindade Santa, e peço, Pai Eterno, que eu continue nesta obra criadora e santificadora. Que o mundo continue a ser construído e orientado para o bem. Jesus, que eu possa sentir e a humanidade a tua redenção. Que a redenção conquistada na morte e ressurreição seja proclamada e chegue a todos os povos. Divino Espírito Santo, nós clamamos a consolação, a santificação. Santíssima Trindade, fonte de união e de eterno amor, abençoai-nos. Nossa Senhora, a primeira a experimentar a força da Santíssima Trindade, porque tendo sido criada pelo Pai, foi plena do Espírito e gerou Jesus Cristo. Nos ajude, Mãe, a mergulhar na Santíssima Trindade. Nossa Senhora, Mãe do Santíssimo Sacramento, abra nossos olhos para o Deus escondido na Hóstia Santa. Nossa Senhora do Santíssimo Sacramento, abra nossa mente para a divindade da Eucaristia. Como fruto desta Ave Maria, peça teu filho por nós. Ave Maria, cheia de graça, o Senhor é convosco. Bendita sois vós entre as mulheres, e bendito é o fruto do vosso ventre, Jesus. Santa Maria, Mãe de Deus, rogai por nós, pecadores, agora e na hora de nossa morte. Amém. Santíssima Trindade, eu preciso de ti. Boa noite a todos.

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1: 5 e 6.
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1: 5:32.

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8: 6:04.
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1: 6:32.
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6:41.

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1: 6:57.
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1: 7:16. 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
1: 7:35.

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8: 8 horas.
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1: 8:25.
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